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1: O Sertanejo 102 vai até às 11. Com o seu áudio, a sua participação, nós vamos tocar o seu sucesso com todo carinho. 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Mais uma que o Bombril gosta. Moda pra recordar. É Lourenço e Lourival, é Estrada Velha.

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1: Olha, chega pra cá.
2: Fala, Mike.
1: Vamos mostrar pra esse povo como é que é o tinido, o choro desse instrumento de 10 cordas, no jeitão da madeira.
2: É isso aí, Mike.

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2: Outra que o Bom Brio gosta é essa que nós vamos tocar agora. É Moda de Viola, com Tião Carreiro e Pardinho, boiadeiro de palavra.

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3: Já mandei várias músicas pro Márcio Bombril hoje, ele sempre está escutando o nosso programa. Valeu, Márcio, um abraço pra você, pra toda a família. E o Andrezinho, tá lá na Irlanda, lá já é madrugada. Vamos trazer uma de viola, essa todo mundo gosta, é a moda Boi Soberano. Vai pra você que está ouvindo Antena neste fim de noite, tudo de bom, bons sonhos. E a gente vai se falando. Amanhã, já quarta-feira, hein? No estado de São Paulo, será véspera de feriado. Amanhã, 8 de julho, 9 de julho, na quinta, feriado no estado de São Paulo, exclusivamente. Moda de viola, Boi Soberano. Valeu, boa noite, tchau.

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Essa música é do meu primeiro disco, é uma canção que eu fiz sobre um poema extraordinário de Caetano, aquelas coisas extraordinárias que eles...

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2: Bom dia, Jales, bom dia, região, sejam bem-vindos. É o programa Quintal da Antena a partir de agora na Rádio Antena 102 FM de Jales para todo o Brasil. Vamos juntar a família sertaneja, iniciarmos juntos mais um dia, mais uma manhã. É uma madrugada que está terminando, um novo dia se aproxima e com as graças de Deus estamos juntos. Sejam bem-vindos ao nosso programa que tem muitas atrações, tem informações do tempo, tem notícias da polícia, tem a sua participação, tem a Kombi do Assis Duarte, tem o nosso cafezinho, enfim, a família sertaneja a partir de agora tem música e informação no programa Quintal da Antena.

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1: Nosso programa até às 7 horas da manhã. Sejam bem-vindos. Obrigado a você, a sua família, ao trabalhador, a senhora, o senhor. Muito obrigado, minha gente, pelo carinho, pela companhia. Programa Quintal da Antena e o melhor da música sertaneja.

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2: O nosso programa Quintal da Antena até às 7 horas da manhã.

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1: É a Rádio Antena 102, Jales, São Paulo, nosso programa Quintal da Antena. Você participa com a gente no nosso WhatsApp 997-359981. Pode gravar agora a sua mensagem, daqui a pouquinho vamos te ouvir, vamos dar vez e voz aos nossos ouvintes mais uma vez, né? A participação pelo nosso WhatsApp 997-359981.

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2: Mandar um abraço a todo o nosso time forte de patrocinadores que há muito tempo estão conosco neste horário das 5 às 7 da manhã no programa Quintal da Antena. A todos os nossos parceiros comerciais, àqueles que mandam os seus conselhos comerciais nos nossos intervalos, o nosso muito obrigado, uma excelente manhã, mais um dia juntos aqui pela Rádio Antena 102.

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1: Programação 102 até às 7 horas da manhã, Rádio Antena, programa Quintal, a participação dos nossos ouvintes, a nossa Kombi tá aqui no pátio, tá esperando você para passear com os nossos ouvintes, tomar o cafezinho do quintal, as notícias do setor policial, a previsão do tempo e o mais importante, né? Você aí do outro lado do rádio começando mais um dia junto conosco.

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1: Antena 102, a rádio da sua cidade, programa Quintal da Antena. Bom dia, Jales, bom dia, região. Bom dia a você, trabalhador. Bom dia a você, trabalhadora. Bom dia a toda a criançada, bom dia aos jovens. Bom dia a você que todas as manhãs está com a gente aqui na programação Antena. Música.

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1: Rádio Antena 102, Quintal da Antena. Juntos nesta manhã aqui pela programação 102, acelerando a nossa Kombi, passeando com os nossos ouvintes de Jales e região. Sempre um prazer, uma alegria estar com você, estar com a sua família. E juntos vamos começando mais um dia.

Rádio Antena 102, programa Quintal até às 7 da manhã. 997-359981, vai mandando a sua mensagem. Você pode mandar por escrito, pode gravar, tá? Você fique muito à vontade, interaja conosco, faça parte da nossa programação, porque com muito carinho, todos os dias de segunda a sexta-feira, estamos juntos por aqui no programa Quintal da Antena.

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4: Gente, olha a hora, Brasil. Agora 6:06, 6:06. Vamos mandar um abraço pro Deva Zambão, seu Assis. Todo dia de manhã. Ele mexe com leite, né, Assis? Ele mexe com leite, mas ele não é retireiro. Ele não gosta de acordar cedo. Ele nem tem balde em casa para não correr o risco. Porque, pessoal, se um dia sua esposa jogar água no metro do balde em você, não reclama com ela, não fique chateado com ela. Fica com o seu Assis. Foi ele quem criou o método do balde, tá? Um método extremamente eficiente que tira o pessoal folgado da cama. É um pouquinho mais de meio balde de água, uma forminha de gelo, repouso de 5 minutos e faz a aplicação diretamente em cima do folgado. E aí já viu, né? E o cara sai funcionando já com a segunda dose de reforço tomada. 6:07. Vamos mandar um abraço pro seu Tuninho que tá lá no Retiro. Ô, seu Tuninho, obrigado, viu? Ontem o seu Tuninho tá pensando o que, Assis? Que aqui o negócio começa cedo e termina tarde. Já era bem de tardezinha, tava dando uma aula pra mim aí de aperto de correia e roçadeira. Sabe o que é isso, né? Seu Tuninho, um abração pro senhor e a dona Cida, tá? Estão aí, o seu Tuninho já faz, deixa eu ver a hora, quase 2 horas que tá no Retiro já, tá lá tirando leite, preocupado com a semana que vem, porque ele falou um dia desse: ah, eu gosto de frio, não tenho medo de frio não, a hora que a boca esquentou, moço, acordava 6:30, as vacas já estavam roucas de berrar. Quem também tá com as vacas roucas de berrar já lá é o seu Dorival, tá dizendo que tá 15 graus, né, só um friozinho, não tá ventando, né, mas tá uma neblina danada. Eu não vi neblina quando eu cheguei, não. Você viu neblina, Cis? Eu não vi neblina hoje, não. Aqui não tem neblina, viu, ô Dorival? O meu amigo Leco, da Atual Informática, quer saber se, como é que tá o café do Assis hoje. Tá firme e forte, né? Tá FF. Tá fraco e frio. Tá 3F, né? Firme, fraco e frio. Um abraço ao Dico, Newton, lá da Santa Casa. Também vamos mandar um abraço pra Sônia. Agradecer ao seu Antônio Bozada, lá de Turmalina, do Córrego da Anta, e a dona Rosana, sua esposa. Muito obrigado, viu, gente, pela companhia dos 6 aqui na 102. O Assis, 6:08. O Baiano, atenção, o Baiano, pessoal, ele é motorista de aplicativo. O Assis, olha o que ele tá escrevendo aqui, olha. Passei agora, ele deve estar indo sentido Iturama, ele vai muito a Iturama. Acidente próximo ao segundo trevo de Ouro Oeste, aquele que vem de Fernandópolis. Os veículos ainda estão na pista, então muito cuidado. Um touro e um carro. Eu não consegui ver o outro, tá? Um touro, será que ele tá falando do veículo ou de um boi mesmo aqui, hein? Sem, porque tem a touro, né? E só que ele escreveu touro, eu não sei se é um touro animal ou se é uma touro, um touro. Eu passei agorinha, estou indo para Iturama. O pessoal tá sinalizando a pista. É uma touro, uma caminhonete, né, Baiano? Ele tá dizendo, é uma caminhonete, então, uma touro e um outro veículo, né, Baiano? Esperamos que não tenha vítima, ali no trevo de Ouro Oeste. Sandra, tudo bem? Bom dia, obrigado pela companhia. Meu amigo Cido, em Santa Bárbara do Oeste, é um gênio, lá na Auriflama, o Zé Elias de Urânia, ouvindo a gente, o Evandro, mais um retireiro. O Evandro também tinha método do balde, né, sendo aplicado na casa dele, ele escondeu os baldes. Outro espertão que escondeu os baldes foi o Zé Brazão. O Valcir, lá na Barra Bonita, segundo o Ricardo Leão, também escondeu os baldes dele. E o único que ele deixou um furo. Então vamos fazer assim, ó. Na Rádio Antena 102, Brasil, olha a hora. 6:10. Passa a mão na peneira, nega. Roberto Ribeirinho, no quintal da Antena desta quarta-feira. Bem-vindos ao nosso programa Família Sertaneja. Estamos

0: sofreu as perdas mais pesadas, com 1.400.000 soldados mortos ou feridos desde fevereiro de 22, quando invadiu a Ucrânia.
1: Desse total, 450 mil morreram, número 4 vezes maior do que o total de mortes de militares americanos em todas as guerras desde a Segunda Guerra Mundial.
0: As forças da Ucrânia sofreram entre 525 e 625 mil baixas, incluindo 125 mil a 150 mil soldados que foram mortos, segundo aponta o estudo.
1: Autoridades alertaram que os números de baixas têm sido difíceis de estimar ao longo da guerra, porque acredita-se que Moscou subestime rotineiramente o número de mortos e feridos, enquanto a Ucrânia não divulga seus dados oficiais.
0: O estudo se baseou, entre outras fontes, em estimativas dos governos dos Estados Unidos e do Reino Unido.
1: Ainda assim, os números representam um retrato sombrio do lento avanço da Rússia na Ucrânia, com tropas russas avançando em alguns locais menos de 50 metros por dia.
0: Em fevereiro, a Ucrânia conquistou mais território do que perdeu pela primeira vez desde 2023, ao lançar uma ofensiva no sul, segundo os analistas militares.
1: Segundo o estudo, o controle territorial da Rússia na Ucrânia diminuiu na primavera de 2026.
0: As forças da Rússia perderam mais território do que conquistaram, tanto em abril quanto em maio deste ano, registrando uma perda líquida de 400 quilômetros quadrados e suas primeiras perdas líquidas mensais desde agosto de 24, mais um sinal das dificuldades militares que a Rússia enfrenta em território da Ucrânia.
1: A Ucrânia recebeu uma ajuda inesperada em fevereiro, quando Elon Musk bloqueou o uso do serviço de internet via satélite Starlink pelas tropas russas. Segundo os analistas, isso proporcionou às forças ucranianas um breve alívio dos ataques com drones e maior facilidade de deslocamento.
0: Os russos superam os ucranianos no campo de batalha por quase 3-1, e a Rússia dispõe de uma população maior para repor as suas fileiras. Assim, embora o estudo estime um número menor de soldados ucranianos mortos ou feridos, a Ucrânia está perdendo uma parcela maior de seu exército, que é menor.
1: 7:17. O senador Flávio Bolsonaro discursou ontem em audiência nos Estados Unidos contra o novo tarifaço sobre produtos brasileiros, defendendo o adiamento da medida.
0: Os Estados Unidos decidem até 15 de julho se aplicarão tarifas adicionais ao Brasil, sob a justificativa de que o país adota práticas comerciais irrazoáveis.
1: O governo brasileiro contestou as acusações e defendeu que o PIX e as decisões do STF são políticas internas que não justificam sanções comerciais.
0: Em seu discurso, Flávio Bolsonaro também criticou o presidente Lula, rebateu acusações de corrupção e defendeu a criação do PIX no governo de seu pai.
1: A participação de Flávio ocorreu por inscrição aberta no órgão americano, enquanto o governo federal do Brasil enviou apenas observadores para acompanhar a audiência.
0: Ainda sobre este assunto, o pré-candidato à presidência, ex-governador de Minas, Romeu Zema, culpou a política externa do governo de Luiz Inácio Lula da Silva pelo tarifaço dos Estados Unidos contra produtos brasileiros, mas afirmou esperar que a crise seja resolvida independentemente de quem vier a solucionar tudo isso.
1: A declaração foi dada na terça, dia 7, ao ser questionado sobre a participação do senador Flávio Bolsonaro, também pré-candidato ao Planalto, em uma audiência realizada em Washington sobre a proposta de novas tarifas contra produtos brasileiros.
0: Zema afirmou que Lula e o Itamaraty têm demonstrado falta de habilidade na relação com os Estados Unidos e atribuiu parte do desgaste à aproximação do governo petista com países como Cuba, Venezuela e o Irã.
1: A fala foi dada no dia em que o governo americano realizou a segunda etapa da audiência pública promovida pelo escritório do representante de comércio dos Estados Unidos, para discutir uma proposta de resposta comercial contra o Brasil, que inclui tarifa adicional de 25% sobre determinados produtos brasileiros.
0: A audiência ocorreu em Washington nos dias 6 e 7 de julho, portanto, nesta segunda e ontem, terça-feira. Integra a investigação aberta sob a seção 301 da legislação comercial americana.
1: 7:19. E o ministro Alexandre de Moraes, do STF, determinou que o senador Flávio Bolsonaro, pré-candidato à presidência, preste depoimento à Polícia Federal no âmbito das investigações por crime de calúnia contra o presidente Luiz Inácio Lula da Silva.
0: Flávio fez uma postagem no X em 3 de janeiro deste ano, atribuindo crimes como tráfico de drogas e lavagem de dinheiro ao presidente Lula.
1: O senador também associou a imagem de Lula ao ex-líder da Venezuela, Nicolás Maduro, acompanhado de um texto afirmando que o ex-presidente será delatado.
0: A oitiva terá que ocorrer num prazo de 10 dias, conforme determinação do ministro do STF, Moraes acolheu a manifestação da PGR, a Procuradoria-Geral

0: Geral da República, que defendeu que a PF ouça o senador sobre esse caso.
1: 7:20. O recesso escolar do meio do ano começou na terça ontem, dia 7, para cerca de 3 milhões de estudantes da rede estadual paulista. As férias seguem até dia 24 de julho, data em que os alunos, professores e as equipes de apoio devem retornar às escolas para dar início à atividade do segundo semestre.
0: Uma iniciativa importante que se repete pelo 4º ano consecutivo é a manutenção da oferta de almoço gratuito para estudantes previamente cadastrados nas cidades que utilizam o sistema centralizado de distribuição de alimentos da Secretaria da Educação do Estado de São Paulo, a SEDUC.
1: A alimentação durante o período de férias será servida de segunda a sexta-feira, sempre das 11 às 13h30.
0: O cardápio distribuído é variado ao longo da semana, seguindo à risca as orientações dos nutricionistas do governo estadual e as regras que são estabelecidas pelo Programa Nacional de Alimentação Escolar.
1: Esse benefício está disponível em unidades escolares espalhadas por 152 municípios paulistas. Nessas localidades, o fornecimento é considerado centralizado, porque a própria Secretaria da Educação cuida diretamente da compra dos ingredientes e da contratação das cozinheiras que preparam as refeições.
0: Logo na volta às aulas, a partir do dia 24 de julho, as escolas estaduais vão começar a organizar o cronograma para as provas de recuperação do primeiro semestre, voltadas para turmas que vão do 4º ano do ensino fundamental até a 3ª série do ensino médio.
1: Entre os dias 27 e 31 de julho, as unidades vão promover semanas dedicadas ao reforço e ao aprofundamento das matérias previstas no currículo paulista.
0: Já as provas oficiais de recuperação acontecerão entre os dias 13 e 7 de agosto, sendo destinadas a alunos que fecharam os primeiros bimestres com notas iguais ou menores que 5, ou para aqueles que desejam aumentar a média no boletim final.
1: O resultado dessa avaliação substituirá a nota mais baixa obtida pelo estudante na primeira metade do ano letivo.
0: 7:22, previsão do tempo.
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0: Mínima para hoje 13 graus, por volta das 5 horas da manhã, 4:30 hoje, estava 14 graus, depois foi a 15 e nesse momento estamos com 18 graus aqui no alto da rua 24. A máxima para o período vespertino é 26 graus e não tem chuva prevista. Para o feriado, para alguns, já início de um fim de semana, hein? 13 amanhã, a mínima, 29 a máxima, e não chove. Sexta-feira, pós-feriado para muitos, 14 a mínima, 31 a máxima, não tem previsão de chuva. Há um movimento de chuva para domingo, dia 12, e segunda-feira, dia 13, né? Com previsão até que possa chover aqui na região de Jales. E a temperatura também deve diminuir. Mas hoje, nesse momento, pessoal, nós não estamos vendo aqui na previsão do tempo aquelas temperaturas para baixo agressivas como estavam, por exemplo, ontem, né, Dele? Falando em 8, 9 graus, que assustava todo mundo. Está um pouco mais suave aqui. Não há previsões agressivas assim, pelo menos até o dia 22 de julho. Fica aí na casa dos 13, 12, suportável.
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0: Vanderlei, nós falamos agora, a última notícia foi sobre as escolas, né? As escolas estaduais em férias. E agora há pouco o André Eiras, que você conhece, funcionário do Banco do Brasil.
1: Sim.
0: Você conhece ele, né? Ele também poderia lhe ajudar, mas não foi ainda, mas deve ir. Ele está dizendo aqui que seu irmão, o Vando, ele é professor em Araçatuba, ele é filho do seu Antônio Eiras e da dona Cida. E o Vando eu conheço, né? O seu Antônio, inclusive, é meu personal trator também. Estamos sempre fazendo alguma coisa juntos ali. O senhor que mora ali no Córrego dos Coqueiros, que tem um retiro. E o Vando tem folga, corre ajudar o pai. E ele está lá no retiro hoje, junto com o seu Tuninheira, como é conhecido. Então, um grande abraço ao Vando. Aproveita as férias, Deleizão. Pega férias da escola e vem. E segundo o nosso clima tempo aqui, vai dar uma esfriadinha semana que vem lá no retiro para dar um esquenta, né? E fica o convite pro André também lá ajudar, né, Deleizão?
1: Opa!
0: Você acha que ele não tem o perfil para ir lá no retiro?
1: Claro também? Que tem. Tem que ver se ele vai ter tempo, né?
0: É, não, mas dá. O retiro é de madrugada, né? Olha, hoje a dona Laide Limone, a minha tia Laide Limone, faz aniversário hoje, né? O Caçulinho, o Rogério, também a Andressa, são os filhos, os netos, nós todos cumprimentando a Laide Limone pelo aniversário hoje. Parabéns, felicidades, muitos anos de vida, né? Tia Laide, como é carinhosamente chamada por todos. O Antônio Reinaldo, que é o Antônio Donizete Reinaldo, que é o Donizete da Laranja, aqui de Jales, está fazendo aniversário hoje, parabéns. O Neizinho, o Ney Furtado, também faz aniversário lá da Avijal Vidros. Um abraço ao Ney. O Ney começou um trabalho de fazer reparo de vidro em trator. E aí, de repente, fala, mas trator hoje tem muitos tratores gabinados e quebram muito os vidros, né, Delei? Só que não tinha quem fazia isso. Ele está quase internacional, está indo até fora do país já. Grande abraço, viu, Neizinho? Parabéns. A Terezinha Pereira faz aniversário hoje. Também o Matheus Moraes, felicidades. Obrigado aí pela companhia de vocês. A Vanessa Cristina, também aniversariante desta data. E a Francileide Dantas. Felicidades a todos que estão apagando velinhas. Vamos fazer o seguinte, um intervalinho é bem rápido, daqui a pouquinho retornaremos com as notícias de Jales e região.
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0: 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Mandar um abraço também, Deleide, em tempo, a Sirlene, que é esposa do Donizete, lá da Donicar, faz aniversário hoje. Alô, Sirlene, parabéns, felicidades. Donizete começa o expediente dele lá bem cedo, já ligado na 102 todo dia, né? Grande abraço, Donizete. Obrigadão aí pela audiência e a todos os moradores de Dirce Reis. Hoje é dia da padroeira da cidade, portanto é feriado religioso, Nossa Senhora das Graças. Amanhã é o feriado estadual. Depois, alguns vão emendar a eleição. Sábado tem quermesse e o leilão no domingo, o leilão da igreja. Quer dizer, um final de semana extenso, prolongado e festivo, hein?
1: Bom, né?
0: Bom. Povo de Dirce Reis, um grande abraço para vocês. Obrigadão aí pela audiência sempre, tá? Vai mandando a sua mensagem hoje. Tem um brinde da nova Peixaria Jales para vocês.
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12: Rádio Antena 102, são 7 horas mais 40 minutos, 7h40. Hoje nós estamos com aquela promoção em conjunto com os meninos da Nova Peixaria Jales, da quarta-feira, né? Você vai mandando aí uma mensagem para nós. Daqui a pouco nós vamos sortear aqui alguns produtos. Estamos aguardando o Matheus confirmar, mas provavelmente o Hot Roll e refrigerante para os nossos ouvintes. Ah, mais uma vez um convite, a 7ª edição do Bazar do Amor, que acontece nesse final de semana, tá? A 7ª edição, a Igreja Mensagem convida todos para o Bazar do Amor, que será realizado no dia 11 de julho, portanto, nesse final de semana, das 8 até... a partir das 8 horas da manhã, na Avenida Alfonso Rossafa Molina, em frente ao Azevedo Materiais para Construções. Utensílios domésticos, brinquedos, roupas, calçados, tudo em excelentes condições, tá? Se você quer doar alguma coisa também, pode entrar em contato com a dona Vera Zílio, que está na organização uma vez mais. Telefone 99-788-8686. Facinho o telefone, 99-788-8686. É a mãe do Douglas Zílio e do Daniel Zílio. Dona Vera, tem até um áudio dela aqui, provavelmente na sexta-feira a gente vai estar usando para incentivar e divulgar este evento, né? Que tem ajudado, inclusive, o Lar dos Velhinhos na última edição. 7h41, conforme dissemos no programa de ontem, né? A Câmara acontece na segunda, o Assis faz um resumo, às vezes já vem até entrevistas juntas ao comentário do Assis, que há o balanço que ele faz na terça, e ao longo dos dias seguintes a gente vai divulgando aí as gravações todas que são feitas. Vamos chamar o seu Assis, ele está com o vereador Bigotto, o assunto é segurança pública.
13: Nós estamos ao lado do vereador Bigotto e um dos assuntos abordados, uma preocupação relacionada à segurança no município de Jales. Nós tivemos já ondas, né, de furtos, o trabalho que foi, portanto, desenvolvido, e a gente sabe aí que são as parcerias que tem, e você fala a respeito de incluir nessas parcerias a Polícia Civil, principalmente aqueles funcionários que estão aí já para aposentar, que tem uma experiência muito grande, mas não está incluído na lei delegada que beneficia a Polícia Militar.
14: Bom dia, Cis, bom dia a todos os ouvintes. Exatamente isso. A gente vem recebendo algumas reclamações, principalmente das pessoas que têm comércio na cidade de Jales, e é notório e é público que esse número de roubos, de arrombamentos e tudo mais vem acontecendo, né? Visto que a insegurança ela vem crescendo em todo o país, não só na nossa cidade de Jales. A gente sabe que o problema é um pouco mais embaixo, como se diz. A gente sabe que o problema é o governo do estado deveria estar realizando mais concursos públicos, estar repondo essas vagas para que a gente consiga ter mais segurança, não só na nossa cidade, como em todo o estado. Mas devido à falta de reposição, hoje mesmo a Polícia Civil do Estado de São Paulo tem um déficit de entre 15 e 17 mil policiais no estado todo. Então, pela falta de repasse, né, assim, pela falta de preenchimento dessas vagas, eu venho pedir a possibilidade de uma parceria do Executivo com a Polícia Civil, de um aporte para que os policiais que estão prestes a se aposentar continuarem, né, exercendo a sua função como policial civil dentro da nossa cidade.
13: Você disse, por exemplo, que já tem uma informação em torno aí de 10, 11 ou até mais que está próximo a aposentar, isso?
14: Isso, a informação que eu tive que tem cerca de 10 policiais civis na cidade de Jales que estão próximo de se aposentar. Isso aí vai causar, né, um transtorno grande para a nossa segurança pública, porque nós temos aqui a Polícia Militar, temos a Guarda Municipal, temos a Polícia Civil, né? E a Polícia Civil está com esse déficit ainda maior do que as outras polícias, né?
11: E a então, demanda é grande.
14: A demanda é muito grande, e contando ainda que se esses policiais que estão prestes a se aposentar, se tiver um aporte financeiro para continuar, estender a sua carreira, nós, além de vagas preenchidas, teremos a experiência desses policiais no nosso dia a dia.
11: Estarão mais animados, inclusive, prestar um serviço ao trabalho aqui, porque eles sabem o que é, né?
14: Exatamente, eles já conhecem a nossa cidade, conhecem, sabem fazer o trabalho, tem o feeling do policial civil. Então, assim, seria importante se essa situação acontecesse dentro da nossa cidade de Jales.
12: 7:45. Aproveitando a fala dele aí, do vereador Bigotto, eu queria fazer algumas considerações sobre esse assunto, né? Sobre essa ideia do Bigotto. E porque segurança é uma área que eu particularmente estudo bastante, procuro estar sempre atualizado aí com as evoluções das normas, das leis. E cá entre nós, já são quase 40 anos fazendo reportagens próximas a esta área. Já vimos de tudo, né? Tivemos oportunidade com a Silvia Brandão, uma época, dirigia para ela numa fuga de presos da cadeia pública de Jales. Foram, parece, duas fugas que nós tivemos aqui. E uma delas já estava na Rádio Cultura e era motorista da viatura, que era uma panorama na época. Então, já deu para ver bastante coisa na área de segurança. Eu, Delei, acho a iniciativa, a ideia do Bigotto louvável de levar um incentivo à Polícia Civil. A administração atual, esta Câmara de Vereadores, a anterior, foi quem criou a Guarda Municipal, fez bastante já pela segurança, e quem mora em Jales, e tirando as ações e as visões políticas que sempre, infelizmente, estão presentes, né, tem que reconhecer que foi feita uma mudança radical em termos de segurança, né, monitoramento, a Guarda Municipal hoje funcionando, a melhoria de sinalização de solo e de vias públicas, iluminação de vias e a atividade delegada, que era só para a infantaria. Aqui o pessoal chama de PM, que é a infantaria, o policiamento urbano. Hoje tem no bombeiro, tem na polícia ambiental e aumentou também o número de atividades que são pagas diariamente. Então acho muito justo também a ideia do Bigotto de reforçar a Polícia Civil. Mas queria aproveitar esse espaço então para dar alguns palpites aqui. A questão da diminuição do efetivo, que o vereador fala, e é verdade, o próprio governo do estado reconhece, admite estas lacunas todas, não atende demandas, porque com o aumento dos chamados crimes sociais, que são os crimes dos golpes, esses golpes têm se multiplicado a cada dia, aumenta muito a demanda de serviço. Mas eu, na minha opinião, acho bastante temeroso criar um incentivo para um grupo de servidores dentro de uma determinada instituição, embora tenham funções diferentes. Incentivar a permanência daqueles que já estão com tempo para aposentadoria, na minha opinião, deveria ser uma política do estado e não do município. Até porque, Delei, o município também tem servidores que estão prestes a se aposentar, e isso poderia trazer um descontentamento a esses servidores, que parece que teve uma mudança aí, a tal do abono de permanência, que mudou a situação deles. Então, enquanto município, na minha opinião, eu acho que deveriam ser criados incentivos lineares para todo mundo, né? Para todos que em algum momento quiserem acessar, como são aí os policiais, os bombeiros, os policiais ambientais também. Aqueles que estão ingressando poderiam, se quisessem, fazer esta atividade extra, né? Em termos de uma hora extra, coloquem o nome que quiser, até mesmo atividade delegada, e aqueles que estão para se aposentar também. Eu não tenho informação se o vereador levou para os seus colegas em plenário qual é hoje o apoio, a parceria da prefeitura, Delei, com a Polícia Civil. Eu não sei se a pessoa sabe, mas hoje existem um grande número de estagiários, né, que são oferecidos pelo Poder Municipal para atender na seccional e também aqui na Central de Polícia Judiciária. E são dois guardas municipais que ficam prestando serviços à Polícia Civil. E isso significa 7% do efetivo hoje da Guarda Municipal de Jales, que inclusive está chamando novos homens, né, masculinos, do concurso anterior, e vai fazer um concurso para mulher agora, porque a lei pede que tenha um percentual. Então já existe uma parceria que poderia ser ampliada dentro da legalidade, se houver disponibilidade financeira da prefeitura, com certeza. Creio que o Bigotto poderia adaptar a ideia no sentido de fazer uma bonificação linear para todos, né? Não só para aqueles que estejam aí no momento de aposentadoria. E também tem que saber, Delei, qual seria a adesão daqueles que estão para se aposentar, que muitos estão contando horas para ir embora, alguns por cansaço, o estresse que é a vida policial, com certeza, outros problemas de saúde, ou mesmo uma outra atividade fora da área de segurança pública. Então tem que saber se teria adesão aí desses que estão para se aposentar. É verdade que precisa ser feita alguma coisa, mas eu acho que aí tem que ser alguma coisa de Estado. Não sei se eu consegui, Delei, se você entendeu, se os nossos ouvintes entenderam a ideia. Fazer sim um incentivo, mas não àqueles que vão se aposentar, mas criar aí um mecanismo linear para quem quiser aderir. Seria uma espécie de atividade delegada para a Polícia Civil. Como tem em algumas cidades, aqui eu cito a cidade de Colina, que tem um programa bastante interessante lá. E depois, um outro dia, a gente fala sobre a Guarda Municipal, porque o vereador Bruno, lá atrás, trouxe uma ideia. Naquele momento, não passou na Câmara pelo apoio dos seus colegas vereadores, porque se tinha uma expectativa de guarda. Hoje existe a realidade da Guarda Municipal em Jales, que era também criar esse incentivo à guarda. Mas isso foi antes de implantar, você lembra, Andelei, que nós mesmo, na época, criticamos. Hoje a guarda é uma realidade. De repente, o projeto faria mais sentido hoje. 7:50, é isso. O vereador Rivelino também pediu aqui para se manifestar a respeito desse assunto, Rivelino. Eu acho que sim, né, Andelei, porque ele pediu que pudesse aí falar a respeito. Ô, Riva, bom dia.
15: Oi, Claudinei, tudo bem? Bom dia, Delei, e a todos os ouvintes da antena, sempre acompanhando aí a programação de vocês. E sobre a fala aí do vereador Bigotto, ele apresentou um importante requerimento na sessão camarária desta segunda-feira, dia 6 de julho, e defendendo, então, a remuneração por parte do Poder Público Municipal, do Executivo, para os policiais civis da ativa, a título de uma atividade delegada, vamos assim dizer, como acontece na Polícia Militar. Da minha parte, tá, do vereador, do cidadão Riva Rodrigues, eu entendo que precisa se fazer concurso público. Isso é um fato, tá? Existe o déficit de policiais civis há anos. Delegados, escrivães, agentes, investigadores, pessoal da polícia científica também. Então não adianta postergar um cenário que tem que se discutir. São prefeitos, deputados estaduais, junto ao governo do estado, para que se faça concurso, tá? E com relação também à segurança do município, nós tivemos uma ação maravilhosa feita pelo prefeito Luiz Henrique, que foi a criação da Guarda Civil Municipal para trazer mais segurança para o cidadão de Jales. E lógico, tivemos aí a razão de 60 dias, uma onda de assaltos aí, mas a polícia agiu, a Guarda Civil agiu, os bandidos aí, os assaltantes foram presos, tá? Estão respondendo, vão responder. A resposta veio rápida. Agora, essa questão da Polícia Civil, me desculpe, a franqueza, tá? Nós já temos pessoas aí que estão em fase já de aposentadoria, e outra, a pessoa precisa descansar. Nós temos policiais civis aí que têm 30, 35 anos de serviço. Quer dizer, a pessoa também já chegou no limite, né? Já está na hora de curtir a vida de outra maneira. Então, o que se tem que fazer? Concurso público, ponto. E essa ação depende do governo do estado de São Paulo.
12: Tá aí, portanto, a manifestação dele, a fala do vereador Rivelino, e pode, se tiver uma condição financeira, né, Rivelino? De repente, os senhores, como já aprovaram a ambiental, a ampliação do número de vagas, levou para os bombeiros, a infantaria já tem, criar também ferramentas que incentivem aí a horas extras, né, numa espécie de atividade delegada, se houver disponibilidade de caixa da prefeitura municipal. Aí é uma outra história, um outro momento, e fica aberta então a discussão também para os outros vereadores, o próprio Bigotto aí, que trouxe a ideia apenas para o caso daqueles que estão prestes a se aposentarem. 7:54 na Rádio Antena 102. Tem que saber também qual que é a motivação, né, daqueles que estão para se aposentar depois de anos e anos de serviço e ainda estão com a mesma pegada ainda para ficarem mais um tempo ainda na instituição, em que pese tenha um, se aprovado aí esse projeto, se passar essa ideia aí, um incentivo financeiro. São 7:54 da Rádio Antena 102. O Orlando Ribeiro está na cidade de Votuporanga para falar sobre o segundo encontro de muladeiros no Centro de Eventos de Votuporanga. Reúne competições de muares e asininos, que são os asnos de todo o país. E o Festival Literário de Votuporanga também já definiu uma homenageada. Patrono e os curadores para este ano, senhor Orlando Ribeiro. Meio friozinho aqui, viu, Orlando? Bom dia.
16: Bom dia, amigos e amigas da Antena Ligada. Vamos com as informações aqui de Votuporanga desta quarta-feira para o muito sexto, né? Porque amanhã é feriado. É, por exemplo, nós aqui da prefeitura vamos fazer aquela famosa ponte. Então, interrompemos o expediente na quinta-feira e retornamos na segunda, com toda a energia, com todo o gás e com menos dinheiro, né? Porque sempre se gasta um pouco no feriado. Nesse exato instante, Votuporanga tem tempo bom, né? Céu claro, céu, como diz aí, céu de brigadeiro, né? Ensolarado. E a temperatura agradável, 15 graus nesse momento, né? Ventinho gelado, mas está gostoso. Votuporanga será palco entre os dias 8 e 11 de julho, ou seja, a partir de amanhã, da segunda edição do Encontro de Muladeiros, que acontecerá no Centro de Eventos Helder Henrique Galera. O evento promete reunir criadores, produtores rurais, empresas do agronegócio e visitantes de diversas regiões do Brasil, consolidando-se como um dos principais encontros do setor no interior paulista. A programação oficial reúne competições nacionais, exposição de animais, feira de negócios, capacitações técnicas e atrações artísticas voltadas para toda a família. Entre os principais destaques estão a quinta etapa do Circuito Nacional de Marcha de Muares, a quarta etapa da Copa do Brasil de Asininos, julgamento de animais, feira de negócios agropecuários, palestras técnicas, leilão, praça de alimentação, artesanato e shows artísticos. Toda a programação é gratuita, ou seja, não paga nada, né? Os ingressos são liberados. Só que na sexta-feira, os produtores rurais vão participar de um workshop promovido pelo Sebrae São Paulo e pelo Senar, voltado à qualificação, ao fortalecimento da atividade agropecuária. No sábado, a tradicional queima do alho, seguida de um almoço beneficente destinado à sua renda a entidades assistenciais de Votuporanga. Então, está todo mundo convidado aí, de 8 a 11 de julho, o segundo encontro de muladeiros. O Festival Literário de Votuporanga é um dos mais importantes eventos litero-musicais do interior de São Paulo e talvez até mesmo do país. Já tem definidos quem serão os curadores do evento, além da escritora homenageada e o patrono. O evento acontece entre os dias 8 e 16 de agosto no Parque da Cultura, durante a programação de aniversário de Votuporanga. A homenageada desse ano será a escritora e roteirista Janaína Tokitaka. Formada pela Escola de Comunicação e Artes da USP, é bacharel em artes visuais, responsável pela criação da série Mila no Multiuniverso, produção original Disney, De Volta aos 15, da Netflix. Foi roteirista e head writer da animação Clube da Anitinha, autora de Oli Procura uma Melhor Amiga. Escreveu e desenvolveu as aventuras de Tito e Muda, que ficou em cartaz muito tempo no Discovery Kids. Também Osvaldo, que ficou na CNN, Cartoon Network, e Tuiga, que ficou em cartaz da Zumo. Janaína também é escritora infanto-juvenil, com obras em seu currículo, como Tem um Monstro no Meu Jardim, Fala Baixinho e Bela Fera e Fernão o Belo. O patrono dessa edição é o atual diretor regional do Sesc São Paulo, Luiz Deoclécio. É economista, sociólogo e educador em saúde pública. Os dois curadores serão Reinaldo Damásio, esse já é praticamente um cidadão votuporanguense, né? E Roselaine de Souza. Reinaldo é bacharel em ciências sociais pela USP, né? É editor, crítico literário, tradutor e autor de obras como Horas Perplexas e Movimentos Portáteis, também responsável pelo CLIP, Curso Livre de Preparação de Escritores, e A Casa das Rosas. Roselaine é técnica de programação artística no Sesc Rio Preto, atua na elaboração e no desenvolvimento de projetos culturais nas áreas de literatura, música, diversidades e linguagens. De Votuporanga para a Antena Ligada, falou Orlando Ribeiro.
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0: São 8 horas, 3 minutos. O movimentado noticiário policial, a sequência com o Assis. Fiquem ligados.
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13: Ah, os amigos do Antena Ligada, estamos chegando nesta quarta-feira com as informações do plantão policial. A base operacional, a Polícia Militar Rodoviária, atendeu uma ocorrência. Foi, portanto, um acidente que aconteceu na rodovia 561, a Jarbas de Moraes, quilômetro 32 mais 800 metros, Santa Albertina, sentido Santa Albertina, Prainha de Santa Albertina, envolvendo um motociclo, 2011, e uma Ford F2000 1983, Santa Martina. A colisão foi traseira. O motociclista, ele acabou, portanto, tombando, caindo e veio a ter ferimentos graves. Ele foi socorrido em Santa Albertina. Nas demais rodovias, pertencente à base da cidade de Jales, foi tranquilo. Na região, Força Tática intercepta motorista na rodovia Euclides da Cunha com 20 quilos de drogas. Uma grande quantidade de entorpecente foi apreendido pela Polícia Militar após uma perseguição na rodovia Euclides da Cunha, SP-320. A ação foi realizada pela equipe da Força Tática do 16º Batalhão da Polícia Militar do Interior. Conseguiu interceptar e prender um homem que transportava mais de 20 quilos de drogas no trecho da rodovia que liga Votuporanga a Fernandópolis, altura do quilômetro 541. Os policiais militares já tinham conhecimento de denúncias antigas que apontava que o motorista e o veículo Prisma usavam o carro para fazer aí comércio e transporte de substância ilícita. Diante, portanto, de uma nova informação anônima, detalhada, e que o suspeito havia ido até a cidade de Votuporanga para buscar uma grande quantidade de drogas. As viaturas das Forças Tática posicionou estrategicamente na rodovia. Com o automóvel foi avistado, os policiais deram ordem de parada, usando luz e sirene. As viaturas, portanto, foi posicionada, mas o motorista desobedeceu, tentou fugir. Foi necessário fazer manobras de interceptação com o carro da polícia para bloquear o caminho, daí forçar a parada do condutor do Prisma. Durante a abordagem, a revista dentro do veículo, os policiais encontrou o telefone celular na mão do motorista e uma quantia de R$49 em dinheiro. No banco dianteiro do passageiro, a equipe localizou três placas de maconha tipo DRI, uma versão mais concentrada da droga. Um tijolo também de cocaína estava nesse banco dianteiro. Maior parte do carregamento estava escondido no porta-mala do Prisma, aonde os policiais encontrou policiais militares, também a participação da Polícia Civil, a encontrar um saco branco contendo 20 tijolos da maconha, totalizando 20 quilos de entorpecentes. Ao ser questionado pelas equipes, o homem confessou o crime e alegou que começou a trabalhar com o transporte de drogas há cerca de 3 meses e que estava enfrentando dificuldades financeiras. Ele explicou também em depoimento que foi a Votuporanga para pegar a cocaína, a maconha do tipo de um motociclista estava esperando. Na sequência, ele disse que seguiu até o trevo de Simonsen, aonde encontrou um segundo motociclista e lá entregou o saco com 20 quilos de maconha tradicional. O suspeito revelou ainda que ganharia um valor de R$1.500 pelo frete, o carregamento naquele dia. Diante disso, do risco de fuga, o homem foi algemado e levado à central de flagrantes para o plantão, afirmando a prisão flagrante por tráfico de drogas, determinando a prisão, portanto, do material que estava no veículo e deixando o indiciado à disposição da justiça. Nós tivemos também 2 homens, foram presos em flagrante por tráfico de drogas, Associação para o Tráfico em Estrela do Oeste. A prisão foi realizada por uma equipe do Tático Ostensivo Rodoviário TOR, a Polícia Militar Rodoviária. Foi durante a ação da Operação Impacto, enquanto os policiais faziam patrulhamento de rotina na rodovia Euclides da Cunha, a SP-320. E de acordo com essas informações, policiais militares rodoviários, a equipe do TOR desconfiou de 2 indivíduos que viajavam com a motocicleta, uma Honda CG-150 FAN de cor vermelha. Ao perceber que a viatura policial estava se aproximando, os homens demonstrou bastante nervosismo e, por esse motivo, os policiais acompanhou essa motocicleta. Deu ordem de parada e foi prontamente obedecida pelo condutor. Durante a abordagem,

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0: 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Vamos falar de Copa do Mundo já, vamos falar as coisas também dos times brasileiros, porque daqui a pouco nós vamos ter que virar a chave e retornar à realidade do futebol tupiniquim. Ontem nós tivemos o complemento, Delay, da rodada da Série B. Mais um jogo da Série B que não acaba nunca.
13: O último jogo fechando essa rodada, o Operário venceu fora de casa o Atlético por 1-0.
0: O time do Operário está na quinta colocada. Quinto lugar. E está pertinho dos líderes, ó. 28.
13: Tá tudo perto aí.
0: Tá tudo. Ó, do time do Juventude, que na verdade é o sexto colocado, até o líder Vila Nova, são 5 pontos a diferença, tá muito igual. E lá embaixo, os últimos colocados, o América só tá apanhando, né? O América até que ganhou uma partida, né, Delei? Faz 3 rodadas, depois apanhou de todo mundo, não ganhou de mais ninguém. O América tem 1 vitória, 3 empates no campeonato, tem 12 derrotas, péssima campanha na Série B da equipe do América de Minas Gerais. Hoje já tem jogos valendo, ou jogo, né? A Ponte enfrenta o Criciúma hoje, a partida vale pela rodada 17, faltarão aí 3 rodadas para acabar o primeiro turno. Falar um pouquinho dos times, Deleizão. O time do São Paulo vai fazer o jogo contra o Atlético no retorno do Campeonato Brasileiro, fora de seus domínios, né? O São Paulo vai jogar em Bragança Paulista, vai ter um show lá no estádio do Morumbi, né?
13: Vai ter um show no estádio do Morumbi e o São Paulo vai fazer um amistoso com o Atlético Paranaense lá em Bragança Paulista.
0: Eu acho que já é do Brasileiro esse jogo, não é? Esse jogo não, esse jogo é do Brasileiro. Olha, o Bobadilha vai ganhar uma folga, ele tá voltando da Copa, né, Delei? O volante foi o único jogador do São Paulo que disputou a Copa do Mundo, e o Bobadilha vai ganhar uns dias, né? Enquanto isso, no CT, os treinamentos ainda continuam. Dorival aproveita a intertemporada para reintegrar alguns jogadores, como é o caso do Arboleda, testar formações e observar atletas da base. O Dorival é um bom treinador, né, Delei? Mas ninguém pode negar, ele é bem teimosinho em algumas coisas. Lembra no time do Corinthians?
13: Lembro.
0: Ele vai botar o Arboleda, que deu um baita problema, né? É indisciplina.
13: Fora do campo, né? Mas diante do campo, o Arboleda é bom jogador.
0: Não, ele deu um problemão, mas ele vai reintegrar e vai. Só falta colocar ele de capitão. Ele vai ser titular do Dorival.
13: Ele vai ser titular.
0: Porque o São Paulo tem problemas na zaga também, né? Ó, no time do Santos, o meio atacante Tassiano foi a novidade do treino do Santos ontem. Tassiano, aquele jogador que era do Bahia. O elenco trabalhou durante a manhã no CT Rei Pelé. A equipe segue preparação para o duelo contra o Botafogo, válido pela 19ª rodada do Campeonato
13: Brasileiro.
0: O jogo vai ser dia 16 no estádio Nilton Santos. Mas esse jogo, Delei, 19ª rodada, vamos dar uma olhadinha aqui como é que está hoje o Campeonato Brasileiro. Então, já é jogo. A
13: bola já é da 19ª rodada.
0: A Copa não terminou, alguns jogos. Vai, Deleizão. Aqui a rodada teve alguns jogos que foram antecipados, né? Aqui, ó, o Botafogo e Santos, dia 16. Esses jogos aqui foram antecipados, porque a Copa vai terminar no dia 19, né? Dia 19. É verdade que esses times aqui não tem mais jogadores envolvidos na Copa. Botafogo e Santos, dia 16, é uma quinta. Vitória e Vasco, quinta, dia 16. Maracanã, na sexta, Fluminense e Bragantino. E na sexta-feira, no dia 17, o Mirassol vai enfrentar a equipe do Grêmio. Depois, só no dia 21, que retorna o Campeonato Brasileiro. Novidade isso aqui um pouquinho pra mim, viu? Sabia disso, Delei? Eu achei que era só
13: depois de 22. Não tem mais ninguém na Copa do Mundo, né?
0: Vai espaciando, né? Bom, então é isso. Em fase de transição, o Tassiano pode ser uma das novidades. Ele trabalhou normalmente no gramado com os demais jogadores. E ele não participou do amistoso que o Santos fez contra o União São João no último sábado. Igor Vinícius também está em transição, foi a campo, mas fez uma atividade separada dos demais jogadores, jogador que tem sido importante aí na sequência de jogos do Santos. Igor Vinícius, que vossas excelências dispensaram, né, Deleizão?
13: E muito bem dispensado.
0: Pois é, o Orlando Ribeiro vai falar as novidades do Palmeiras. Antes, vamos dar uma passadinha lá pelo Corinthians. Corinthians que não conseguiu vender ninguém por enquanto e precisa levantar uma grana, hein, Deleizão?
13: 4 jogadores utilizaram a braçadeira do Corinthians. O Corinthians faz sondagem por Arthur, né?
0: É Arthur que tá no Grêmio. Você lembra que uma manchete não faz muitos dias, lá do Grêmio, nós dissemos que a diretoria já havia anunciado que o Grêmio não renovaria com ele, né? E que pós-Copa ficaria livre. Tem 29 anos e é uma possibilidade para o segundo semestre. Só que antes, o Corinthians vai ter que pagar umas contas aí para poder liberar a contratação, né? O Gustavo Henrique ontem não treinou em campo, foi preservado, fez apenas uma carga física. A CBF já emitiu um aviso em relação ao Corinthians, Delei. O Thiago Maia, que está no Internacional, vem sendo pouco utilizado, perdeu espaço por lá, é jogador do Flamengo, volante. Parece que é também uma pretensão do Corinthians. Corinthians deve...
13: Mas não é um jogador novo, né?
0: Não, já é rodadão pra caramba. Thiago Maia jogou no Santos, foi? Foi no Santos?
13: Não lembro.
0: No Santos, depois ficou um tempo no Flamengo e agora está no Inter, está sendo muito pouco aproveitado. Delei, tem uma notícia aqui de CBF, então.
13: O clube da Série A do Campeonato Brasileiro, que por algum motivo não puderem usar seus próprios estádios, no torneio terão que mandar seus jogos em outras arenas que tenham o sistema de impedimento semiautomático instalado. A CBF irá restringir os locais de disputa de partidas da primeira divisão apenas aos estádios com a estrutura. Ainda não há prazo para o início da operação, mas o processo está em fase final de implementação.
0: As câmeras do sistema estão sendo instaladas nos 19 estádios que são utilizados pelos 20 clubes de lei, porque o Maracanã é dividido entre Flamengo e Fluminense. Os custos disso ficarão por conta da CBF. Por causa dessa regra, o Palmeiras decidiu bancar as despesas da inclusão do sistema da Arena Crefisa Barueri. O Palmeiras joga bastante lá, né, em Barueri. Então é isso. Agora, eu não achei nada justo essa história de novidades na Copa, né, Delei? O jogador que está lá, ele foi convocado jogando em clubes que participavam de campeonatos, por exemplo, que não tinha chip na bola, que não tinha esse negócio do impedimento aí, quase eletrônico, não sei qual é o termo,
13: semiautomático.
0: Né? Semiautomático. Enfim. E agora eles estão numa competição onde tem toda essa modernidade. Será que os jogos depois dos campeonatos espalhados aí pelo mundo, nós estamos falando de Brasil, que já não é aquelas coisas. Imagina um campeonato, por exemplo, no Afeganistão, na Bósnia. Será que vai ter essa estrutura toda aí, né? Que eles estão lá agora?
13: Vai.
0: Bom, vamos ver como é que vai ficar com a volta pós-Copa aí dos jogadores, a sequência dos campeonatos. Árbitros brasileiros na Copa, Deleizão.
13: Três, né? Wilton Pereira Sampaio, Rafael Claus e o Abate Abel lá.
0: Diz aí pra nós, eles
13: só que o Wilton Pereira apitou dois jogos até agora, México e África do Sul, que foi o jogo de abertura, e depois apitou Holanda e Marrocos, pelas oitavas de final. Rafael Claus apitou Espanha e Arábia Saudita, e os Estados Unidos e a Bósnia. Inclusive, nesse jogo, ele expulsou um jogador dos Estados Unidos, e aí o Donald Trump deu uma ligada lá pro Infantino da FIFA e pediu para rever, para ver se realmente precisava desse cartão vermelho. E a FIFA, muito gentilmente, viu que não precisava, poderia ser
0: um
13: amarelo.
0: Que foi um exagero.
13: Foi um exagero, criticou o árbitro brasileiro, Rafael Claus, e retirou, mas não adiantou não, hein? Tomou um sacode de 4-1 e pronto, e tchau.
0: O Ramon Abate Abel ainda não foi escalado como árbitro principal, né, Delei?
13: Não. Copa.
0: Ele integra o quadro de árbitros para o torneio. E pode, de repente, aparecer em uma das partidas das quartas de final, semifinais ou em outras funções também, que não seja o árbitro principal. Portanto, dois jogos do Claus,
13: O Brasil não indo para a final, né? Pode até ser um árbitro brasileiro apitando a final da Copa do Mundo.
0: Como não...
13: Faz tempo que árbitro brasileiro pode apitar a final, né? Seis Copas.
0: É um dos maiores jejuns, né? O Corinthians tem que ser vendido. Cidinho Sapateiro. Ô, Cidinho, você tá bom. Copa do Mundo manchada. Roubaram o Egito ontem na cara dura, na opinião do Gustavo.
13: Roubaram
0: isso. Deleizão, vamos começar então nos jogos, então. Aliás, vamos fazer o seguinte: vamos organizar a casa. Nós falamos dos times aqui, não falamos do Palmeiras.
13: Então, Orlando Ribeiro fala do Palmeiras.
0: Ô, seu Orlando, fala alguma coisa do Palmeiras pra nós aí, que é o Danilo, né?
16: E nós estamos de volta dentro do Antena Ligada. Vamos falar de futebol. Nem quero nem falar de Copa do Mundo, porque o jogo da Argentina ontem foi traumático, né? O brasileiro tá numa fase tão lascada, que até quando ele torce contra, ele perde. Ai, ai, ai, vamos lá. E também o Egito, né? Vou te contar, viu? Também a Colômbia deu adeus nas penalidades. Então, vamos seguir a Copa do Mundo. A negociação entre Palmeiras e Botafogo pelo volante Danilo pode ganhar um novo ingrediente. Além do valor financeiro, o Verdão estuda a possibilidade de envolver atletas na operação para facilitar um acordo com o clube carioca. Segundo notícias que circulam nos bastidores, o zagueiro Neves e o goleiro Kaique são os nomes que podem entrar na negociação. Danilo é a principal prioridade do Palmeiras nessa janela de transferências, mas o alto valor pedido pelo Botafogo faz a diretoria buscar alternativas para viabilizar o negócio. Uma das possibilidades, então, seria essa: incluir jogadores como parte da negociação, reduzindo o montante em dinheiro a ser desembolsado pelo Verdão. Neves e Kaique, nesse cenário, aparecem como opções que agradariam ao Botafogo. O Kaique retornou ao Palmeiras após uma temporada emprestado ao Nacional de Portugal. E o goleiro fazia parte do planejamento do clube para o futuro, mas pode ser utilizado como moeda de troca caso isso facilite a contratação de Danilo. E o zagueiro Neves é considerado um jogador de grande potencial. E até o momento, porém, não há confirmação de que o clube carioca aceita ou não as ofertas do Palmeiras, né? Eu continuo achando assim, Danilo é um grande jogador, né? Encaixaria perfeitamente não só no Palmeiras, mas em qualquer outro clube do Brasil ou até mesmo do mundo. Agora, na minha visão de torcedor, o Palmeiras deveria investir mais em termos de contratação de laterais. Eu sei que a coisa está difícil, o mercado é restrito, tem muito poucas opções, mas o Palmeiras precisa urgentemente de laterais, porque seguir com Jefité, né? Giai, o Kelvin, não dá, né? Não tem como para disputar campeonatos importantes como Copa do Brasil, Libertadores e Brasileirão, não dá. Teria que tentar, né, comprar pelo menos dois laterais. De Votuporanga para a Antena Ligada, falou Orlando Ribeiro.
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0: Rádio Antena, 8:51, 8:51, e agora vamos falar de Copa do Mundo. Continue manifestando a sua opinião, deixando aqui o seu palpite, 997359981. Daqui a pouquinho, então, nós vamos estar fazendo o sorteio de um brinde, um presente dos meninos lá da Nova Peixaria Jales para você. O Delay, ontem foi encerrada a fase de oitavas de final. Vamos falar primeiro do jogo da Suíça, depois o foco à Argentina, né? Porque tem alguma discussão em cima desse jogo aqui. A Suíça empatou com a Colômbia 0-0. Era a parte final do jogo, eu consegui ver só a parte final e os 30 minutos da prorrogação, que aí não aconteceu nada, né? A prorrogação, os dois têm medo de chegar, a vontade de fazer gols diminui muito com medo de tomar algum gol. Então foi bem devagar mesmo a prorrogação. E aí vieram os pênaltis, a Colômbia tem mais nomes, mas a Suíça não fez uma Copa tão ruim assim, né? A Suíça, depois anos, a Suíça tá voltando agora a participar de uma quarta.
1: A Suíça surpreendeu, né? Eu até achei que a Colômbia, achava que a Colômbia ia passar pela Suíça, assim, maiores dificuldades, mas sim. Na hora do jogo lá, a coisa foi se arrastando no 0-0 no tempo normal, depois foi pra prorrogação também, poucas chances reais de gol, foi pro pênalti, aí pênalti, meu amigo. Aí, né, já viu.
0: A Suíça
1: foi mais eficaz e saiu classificada.
0: A Suíça, Delay, na fase de grupos, estava no grupo B e ficou à frente de todo mundo ali, ó. Ficou com 7 pontos, o Canadá com 4, a Bósnia, que também se classificou em terceiro, ficou com 4 pontos. A Suíça não perdeu. Na verdade, a Suíça não perdeu até agora.
1: Não
0: perdeu nenhum jogo ainda a Suíça. Porque se tivesse perdido depois dessa fase aqui, seria eliminada. Na fase subsequente, a equipe da Suíça jogou com quem, hein? 2-0 na Argélia. Também não foi muita dificuldade, né, Delay?
1: Não.
0: E aí deu uma engrossada no caldo com a Colômbia, que muita gente dava até um favoritismo aí à Colômbia para chegar. E com isso restou apenas uma seleção representando os sul-americanos, né? Ou as Américas.
1: A Argentina.
0: Ontem, até nós vimos um pedaço junto na parte final do jogo, tava 1-0 Egito desde o primeiro tempo, a Argentina bombardeou, tentou, né? Não dá pra dizer que não. Você viu os melhores momentos dele? Porque, a Argentina tentou um monte, depois o Messi perdeu um pênalti.
1: Perdeu o pênalti no começo do jogo, né?
0: Aí o Egito teve um gol anulado, eu acho que foi... O que você acha, Delay? Daquele gol?
1: Eu acho que se for usar o critério que o jogador do Egito pisou na chuteira do jogador da Argentina e aí depois disso ocasionou o gol, um golaço do Egito que foi cancelado, voltaram a falta lá na lateral
0: na origem da jogada.
1: Então por que não seguiu o mesmo critério e não deram um pênalti no Salah na jogada que originou o terceiro gol da Argentina, que o jogador pisou sim no pé direito do Salah, que desequilibrou o calendário.
0: Acho que foi o gol de empate, não foi, Delay?
1: Não lembro
0: qual foi o gol, né? Mas saiu sim. Foi no gol. Foi no terceiro gol.
1: Era no finalzinho, nos acréscimos. Agora. E aí fica a questão de critério, né? E por que o VAR não chamou? O VAR chamou o árbitro para anular o gol do Egito. Um pisão no pé lá, né? E não chamou o VAR e não mostrou, como mostra sempre, eu li os comentaristas, não mostrou a jogada no telão várias vezes para os torcedores virem também, não mostrou não. Então, aí o treinador do Egito e o jogador Zica, né? Zito fez graves acusações, né? Falou que essa Copa do Mundo já tá manipulada pra Argentina, né? Eu não sei, porque tem a França, mas que fica claro que a coisa tá esquisita. Aí o treinador do Egito chegou a falar realmente que eles estão sim direcionando o campeonato mundial para Argentina, tricampeão mundial.
0: Fazendo de tudo pro Messi,
1: campeão
0: ser
1: mundial,
0: o cara da Copa.
1: E que a FIFA adora o Messi, isso é verdade. A FIFA adora o Messi mesmo. E foi filmado nos camarotes quando o Egito fez o segundo gol. O Infantino, presidente da FIFA, não fez nenhuma menção, ficou até meio assustado, sabe? Que não vai pra Argentina pra final. Entendeu como é que tá o negócio? Quando a Argentina fez os gols, o Infantino aplaudiu de pé.
0: É, o Dele...
1: Então é estranho, viu?
0: É estranho. E aí você junta, né? Aí você faz uma somatória dos fatos. Aí você lembra o primeiro jogo, Dele, que teve um lance muito questionado do Messi, no primeiro jogo da Argentina, que ele deveria ter sido expulso. E que outros casos, outros jogadores com lances semelhantes acabaram expulsos.
1: É, então, mas é o Messi.
0: É, então, mas era o Messi, então ele não foi. Aí na rodada, ainda bem que saiu a seleção norte-americana depois daquela...
1: Lambança
0: que o Trump fez. Então a Copa realmente, depois desses acontecimentos aí, ficou bem. O Fabinho está gravou alguma coisa
1: aqui. Não, e não é só isso. Ontem numa coletiva de imprensa com o presidente da FIFA, um repórter perguntou para ele... Eu não sei, não vou toda a pergunta, mas vou resumir. Se a FIFA estava totalmente sem comando nessa Copa do Mundo, perdida. Falou na cara do Infantino, ele disse que não, que tem uns problemas pontuais, mas a FIFA está trabalhando nos bastidores para tentar entender, sabe por quê? Não deixaram o melhor árbitro, acho que do Irã, vir apitar. Por causa que falaram que ele tinha ligação com o terrorismo, não sei o quê. Repórteres de alguns países não puderam vir trabalhar. Então teve um problema, série de problemas com a Copa do Mundo nos Estados Unidos, onde tiveram muita dificuldade com alguns profissionais. Seleção do Irã, então. Não, é como se fosse leprosa. Ela chega, joga e vaza pra lá, vaza pra cá.
0: Não podia nem usar o banheiro.
1: Não podia usar nada, né? Inclusive, um cara entrou com uma ação contra a FIFA lá, pedindo bilhões de dólares pela desclassificação do Irã. Mas isso aí entra, né? Um advogado lá nos Estados Unidos. E a questão é o seguinte, mas voltando a falar desse jogo da Argentina, a única coisa que eu falo é o seguinte, se a seleção brasileira tivesse 50% da garra que tem a seleção da Argentina, a vontade de ganhar, a vontade de servir a seleção argentina,
0: a vibração,
1: a vontade,
0: né,
1: de, a energia, a vontade de vestir aquela camisa da Argentina, o Brasil tinha ganho de 3 ou 4 da Noruega. A Argentina perdendo de 2-0, faltava acho que 20 minutos para acabar a partida. Messi perdeu o pênalti. A Argentina não arregou em nenhum momento, não abandonou o jogo em nenhum momento. Pelo contrário, foi mais pra cima. O Egito, ao invés de continuar marcando lá em cima, não marcou. Veio ali guardar o resultado. E a Argentina simplesmente virou o jogo. E o Messi é um jogador sem comentário, espetacular. Perdeu o pênalti, mas fez o segundo gol de empate. E no terceiro, uma jogada, um passe do Messi. E um cruzamento na grande área e a cabeçada que sacramentou a partida de 3-2. Mas a raça dos caras não se discute.
0: Vibração,
1: e aí o Messi, Claudinei, com 39 anos de idade, ganhou tudo. Já é campeão mundial. Bola de ouro, títulos esparramados aí pela Europa. Ganhador de tudo. Simplesmente deu uma entrevista falando que a perca do pênalti ele sentiu e muito, porque prejudicou todo o time, não é só ele. E Deus deu oportunidade, mais ou menos nas entrelinhas, deu oportunidade dele fazer o segundo gol. Igual ele fez outra partida.
0: Chorou que nem uma criança.
1: Chorou, né? Então chorou porque a Argentina classificou. Agora o jogador brasileiro, sabe quantos jogadores vieram embora, galera?
0: Ah, eu tava vendo aqui, você viu aí?
1: Tem dois. Um, que eu nem sabia que tava lá. Ele nem foi colocado na lista. Eu nem sei. Depois a gente vai falar o nome dele. E um outro jogador que veio, aí veio massagista, maqueiro, médico e tal.
0: A delegação da seleção chegou agora pela madrugada no Rio de Janeiro. Entre os 26 jogadores convocados, só o Danilo,
1: porque o outro foi lá para treinar.
0: Era opcional para os jogadores virem ou não. Danilo optou em voltar, né? Então,
1: Ancelotti foi para Nova York, primeiro foi para Nova York, depois de Nova Jersey ali. Tá. Nova York e Vancouver, onde ele mora, porque ele é casado com uma canadense, está lá na casa dele. E os outros jogadores foram sair de férias, ficaram tudo pela Europa. Então, quer dizer, eles não estão nem aí. E o torcedor brasileiro tem que. Também tem uma coisa, hein? A gente fica. Isso vale para todos os brasileiros. A gente fica preocupado, xingando torcida, xingando jogador, preocupado se ganharam, se não ganharam. E também esquecemos da questão aqui da farra do INSS, do Banco Master. aí o brasileiro não se revolta. Mas tem que também o brasileiro acordar, hein, gente? Vamos se preocupar com os problemas aqui, porque a seleção brasileira pode esquecer.
0: Então, só veio o Danilo, que não é o cabeludinho, é o Danilo zagueiro.
1: Danilo zagueiro. Não veio ninguém, Claudinei.
0: O Voa trouxe integrantes da comissão técnica, funcionários da CBF, membros da segurança, comunicação e do marketing. E um outro atleta que você falou, o goleiro Léo Nanete. Ele é do Flamengo, ele participou da preparação da seleção. Ele não estava inscrito
1: entre os
0: 26 convocados. É para completar o time, né, Delei?
1: É.
0: Então, quando estava treinando... É, em São Paulo, por exemplo, a seleção brasileira usava jogadores do sub-20 do Corinthians, tem bastante disso. Então, o goleiro Léo Nanete do Flamengo, ele estava na delegação apenas para compor os treinos da seleção brasileira. Mas é isso, a Argentina, como você disse ontem, não desanimou, não arregou em nenhum momento.
1: E outra coisa, já vai estar na semifinal, porque a Argentina passa pela Suíça fácil.
0: Então,
1: vai pra semifinal. Aí,
0: Copa
1: aí se vai estar a Inglaterra lá na vida da. Porque a Inglaterra pega a Noruega, Suíça e Argentina. Daí sai uma semifinal, certo?
0: Ô, Dele, eu acho uma palavra forte, fácil, porque essa Copa tá mostrando que as situações podem se embaçar de uma hora pra outra.
1: Pode ter certeza que a Suíça.
0: O que tem novidade, ó? Hoje não tem nenhum jogo, desde que começou a Copa, é o primeiro dia sem jogo, né? Amanhã tem o jogo da França contra o Marrocos. Não tem novidade aqui, né, Dele?
1: Não tem novidade.
0: Vamos esquecer nos grupos onde estavam quem ficou pelo caminho: França e Marrocos. O Marrocos chegou na última Copa. Foi o primeiro jogo do Brasil e tá chegando de novo. E é um time que vai dar um trabalho danado pra França. A Bélgica vai enfrentar a Espanha. Dois times aí, talvez, na mesma medida. Quem sabe, né?
1: A Espanha tem mais time, né?
0: Esse jogo é sexta-feira. No sábado, 18 horas, a Noruega com Haaland vai pegar a Inglaterra.
1: De Kane. Baita de um jogo.
0: Então, aí vamos ver.
1: Aí vamos ver.
0: Um bom teste pros dois times.
1: Não tem favorito aí, não.
0: E no sábado também, o outro jogo, a Argentina enfrentará a Suíça.
1: Aí eu coloco a Argentina como favorita.
0: Aqui acho que dá pra...
1: Porque, principalmente porque tem muitos jogadores da Suíça, titulares que estão
0: machucados,
1: não sei se vai dar tempo de voltar a jogar, entendeu?
0: Olha, pode ser uma revanche, a França pegando a Argentina na final. Talvez. O Fábio gravou alguma coisa aqui, vamos ouvir. Pois não, Fábio?
2: Bom dia, amigos. Delei, sobre o gol anulado do Egito, cara, é um lance interpretativo. Só que o juiz teve condições de apitar no jogo, deveria ter apitado no jogo. Pra mim não foi falta, tá? Pra mim não foi. Mas assim, o juiz, já que ele interpretou que foi falta, teria que dar na hora, e ele não deu, o lance seguiu. O Egito construiu toda a jogada, foi um gol lindo, cara, um golaço. Não deveria ter anulado. Entendeu? Então é uma baita sacanagem o que fizeram com o Egito, cara. É revoltante, revoltante.
0: Valeu, Fabinho.
1: Nosso amigo Vitor Mancelo, o Play, falou assim, colaborando com o que você falou, foi no primeiro jogo que o Messi tinha que ter sido expulso.
0: Desde aí já começou.
1: Ali ele teria que ter sido expulso e não foi expulso, porque é o queridinho da FIFA, é o Messi.
0: Bom, mas é isso. São 9:04. A nós, brasileiros, agora é escolher um time para torcer. Eu digo o seguinte, Delei. Eu gosto, até pelo que nós acabamos de falar, a disposição, a vibração, a energia que esse grupo da Argentina passou, eu acho que eu vou ficar torcendo para a Argentina agora nessa sequência, viu? Eu vou torcer para a Argentina, sul-americano ou a França. Não é, mas você está pegando os dois mais fortes. Marrocos. Não tenho muita simpatia pelo time de Marrocos. Espanha e Bélgica, mesma coisa. A Noruega mandou a gente de volta para casa. Se ficar a Inglaterra, quem sabe pode ir, né? Inglaterra e França seria mais na linha da Inglaterra, porque os franceses já ganharam algumas coisas aí.
1: Já.
0: Mas eu acho que não vai fugir muito disso, não. A França, a Argentina, talvez uma Inglaterra pintando aí na final.
1: Mas vai ser. Noruega e Inglaterra, pra mim, vai ser um dos. Nossa, França e Marrocos, vai ser cada jogar, sim.
0: E é o seguinte também, né, Odelei? Depois tem terça-feira e quarta, tem os jogos da semifinal. Sábado, a disputa de terceiro e quarto, e a grande final no domingo. Quem passar de França ou Marrocos vai pegar a Espanha ou Bélgica. E quem passar de Noruega ou Inglaterra vai pegar Argentina ou a equipe da Suíça, que foi ontem, definido ontem, né? O jogo foi definido ontem, então Noruega ou Inglaterra vai pegar o vencedor. A Argentina também vai ter lá as suas dificuldades, né, Delei? Porque se passar uma Inglaterra ou Noruega, um dos dois vai passar. Se a Argentina passar, pedreira mesmo.
1: Pedreira, agora não tem segredo, não.
0: Delezão, vambora.
1: Aliás, analisando, vendo a situação da seleção brasileira, que não tem alma, jogadores sem vontade de ganhar uma Copa do Mundo, uma geração perdedora, saímos na hora certa, né, gente? Porque senão a gente não ia passar nem pela Argentina, nem por Inglaterra. Nem
0: era Inglaterra agora.
1: Era, né? Inglaterra depois?
0: É, agora era, né? Que é Noruega e Inglaterra, seria a Inglaterra. Mas é isso. E também, e depois, o que eu dizia, sempre falei, não é porque saiu fora, eu já falava isso bem antes dele. Eu, pra mim, jogos da seleção brasileira, eu torço pra Argentina, tô dizendo assim, não é que eu vou torcer pra Argentina. Ficaria com uma simpatia, talvez, voltado, os olhares voltados pra Argentina.
1: Eu também, sul-americano.
0: Porque esse papo, ó, a justificativa daquilo, tudo que eu falei, alguns, mas você não é brasileiro. Não, não tem nada a ver, meu amigo. Ser brasileiro não significa, por exemplo, que eu tenho que concordar com o time de futebol, tampouco com a política, tá? Esse assunto é, a política deixa a gente irritado.
1: Claro que deixa.
0: Ô, Deleizão, então, vamos voltar aqui, vamos centrar aqui, ó, focar aqui o negócio. Ó quem voltou pro Brasil. Ó o compromisso que os jogadores tinham.
1: Nenhum.
0: Voltou o Danilo... casualmente ele
1: porque
0: voltou.
1: Joga no Flamengo. A família deve estar aqui, porque se ele voltou sozinho, a família ficou.
0: Corremos um grande risco de não voltar nenhum jogador para cá. Os caras foram curtir as férias.
1: E o outro nem foi. O outro tava lá só para compor elenco. Nem sabia que esse goleiro tava lá. Esse goleiro do Flamengo. Sabia?
0: Não sabia. Mas é normal, viu, Delegado?
1: Mas eu quero dizer, então não voltou ninguém mesmo dos selecionáveis.
0: Agora vejam, por exemplo, procura na internet, quem tiver a oportunidade, dá uma olhadinha a festa que foi feita no retorno dos jogadores Cabo Verde, né?
1: No país lá.
0: No país, desde o pessoal recebendo o avião, aquele pessoal que faz assessoria, né? Fazendo referência ao time, foram aclamados, enfim. Então é um pouco de patriotismo, um pouco de amor à pátria, à camisa também, não faz mal pra ninguém.
1: Nem aí,
0: enquanto isso não estiver acontecendo, a minha torcida é aquela, é zero. Perdeu, tudo bem, empatou, tudo bem, ganhou, tudo bem.
1: Eu acho que eu vou endossar o que você tá falando. E outra coisa, os caras agora tá um pouco em Ibiza. Foram pra Ibiza, outros foram pra não sei aonde. E vida que segue pro brasileiro aqui, e pra eles não estão nem aí, muito dinheiro no bolso, avião, helicóptero, calopsita importado, e assim vai.
0: E a você que ficou fazendo campanha pro Neymar, os Neymarzetes e as Neymarzetes, ele não voltou. E ele foi lá, dá a impressão que foi um peso morto só, mas ficou só a impressão. Mas ele fez um gol, grande coisa, e voltou pra casa, né, Delei? Ainda fez aquele papelão de discutir com o goleiro. Tinha que ter tido a humildade de catar a bola correndo, igual fizeram os argentinos. Você viu o gol ontem do Romero? O zagueiro tinha feito o gol na rodada passada. Ele fez um gol de cabeça. Igualzinho também. O time do Egito também, bem inocente.
1: Ah, né, demais.
0: Nossa.
1: Pelo amor de Deus, ganha de 2-0, faltando 20 minutos. Continua com a linha, marcando lá em linha, lá em cima. Continua dando pressão na Argentina, continua marcando. Eles simplesmente, nesse ponto, eles recuaram demais. E teve, para mim, muita falta de critério da arbitragem e do VAR também. Falta de critério. Está sendo muito criticada a FIFA, mas muito criticada por todas as seleções, por todos os comentaristas que estão lá. Então a coisa não está legal. Primeira vez que eu vejo uma Copa do Mundo, a FIFA ser tão criticada assim, como está sendo nesse Mundial dos Estados Unidos.
0: Eu não lembro a nacionalidade do árbitro. Se der tempo, vou pegar aqui de onde que era o árbitro do jogo de ontem.
1: Você sabe que eles colocaram para apitar a França, que árbitro que foi também? Outro problema que está dando?
0: Argentino.
1: E aí?
0: E isso aí só dá problema. Tá
1: certo? Dá problema, pô. Tem tanto árbitro lá. Põe de outra nacionalidade.
0: Fala
1: a verdade, eles procuram problema.
0: Procura. Delei, o árbitro ontem foi o François Letelier.
1: Deve ser francês.
0: Não sei, mas não parecia, não, hein? Não sei a nacionalidade desse árbitro aqui, não. Que foi o árbitro do jogo de ontem. Mas engraçado que aparecem alguns árbitros para jogos importantíssimos que era francês, está dizendo. Francês ainda tem em tradição, mas a gente vê jogos pesados com arbitragem de países onde futebol não existe, né, Delei?
1: Não existe.
0: Um abraço a vocês, muito obrigado pelo carinho, viu? Olha, o Egito não foi capaz de superar, tá escrevendo aqui o Orlando Azulinho. Orlando, deixa um material pronto para nós usar na sexta, pra gente não ficar com saudade, manda para mim, pode ser? Porque eu acho que ele vai entrar em estado off, né,
1: Dele? É estado offline.
0: O Egito não foi capaz de superar uma atuação inspirada do VAR e foi eliminado pela Argentina. Todos os lances discutíveis foram decididos a favor do time argentino.
1: Todos.
0: fato que dificultou muito a vida dos egípcios. De acordo com especialistas, Messi brilhou, mas o VAR brilhou ainda mais. É.
1: Igual também brilha para um time aqui no Brasil da cor verde. 9:11.
0: Até sexta.
1: Boa quarta-feira a todos, fiquem com Deus e até sexta-feira e bom feriado.
0: Hein? É isso aí, para aqueles que vão entrar em estado de offline também, aproveitem.
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0: Rádio Antena 102, 9 horas e 24 minutos. Bem-vindos à nossa programação. A partir de agora, o nosso musical até às 11, né? Celso Costa, daqui a pouquinho, às 3 da tarde, o Boquinho. E a gente começa a música. Ouçam seu coração.

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8: Rádio Antena 102, mandar um abraço aqui para Lívia, que tá ouvindo a gente, e também a Lisete. São nossas ouvintes e escolheram essa pancada aqui do Eduardo Costa, ó.

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5: Antena 102.948, então, hoje, quarta-feira, dia de promoção, junto com os meninos da Nova Peixaria Jales, valendo um presente especial. Tem sido os espetos de hot roll com refrigerante. O ganhador mandou mensagem dentro, deixa eu ver, ainda foi no comecinho do Bom Com... no comecinho do Antena Ligada, né? Ganhador é o Donizete, da Donicar, quase um presente de aniversário. Ele escreveu aqui na mensagem às 7h25, hoje é aniversário também da Sirlene, minha esposa. Então o Donizete lá da Donicar, venha buscar um vale e depois pegue com o Matheus Waane um brinde, um presente da 102 e da Nova Peixaria Jales, 53 anos. Mato Grosso e Matias.

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7: Rádio Antena, são 9h56. Estamos encerrando a nossa participação. Na sequência, o Celso Costa te acompanha até as 15h. O Bom Começo continua até as 11h. A gente se fala amanhã. Para São Paulo é feriado estadual, mas eu conto com a sua companhia, tá bom? Grande abraço, saúde e paz. Uma quarta-feira feliz. Aqueles que vão entrar em temporada aí de descanso, né? Final de semana prolongado. Aproveitem, estamos morrendo de inveja, viu? Pode ter certeza, né, Celso? Aqueles que a partir de amanhã, só segunda-feira que vem. Um pouquinho de dor de cotovelo, é verdade, mas é uma inversão. Lionel Rich, um grande abraço, fiquem com o Celcinho.

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25: E a herança de Zagallo virou aí uma batalha entre os quatro filhos. Em vídeo, o velho lobo forte, né, fez na verdade uma forte acusação aí contra os herdeiros mais velhos, relata aí a revista Veja. 4 vezes campeão da Copa do Mundo, Zagallo, ele doou aí, né, para apenas um dos filhos, um dos 4 filhos aí, né, que deixou aí para ele um pouco mais de 62% dos bens em testamento. As decisões acabaram provocando aí um racha na família de Mário Jorge Lobo Zagallo, morto aos 92 anos em janeiro de 2024. O maior favorecido na divisão foi Mário César, filho mais novo do campeão em 1958, em 62 anos, ambos como jogador, 70 anos técnico, né? E 94 como auxiliar técnico, gerando aí reações, né, dos irmãos dele, Paulo Jorge, Maria Emília e Maria Cristina. O trio tentou na justiça anular, né, a doação daquela casa a Mário César. E agora, novos desdobramentos aí foram revelados, segundo a revista Veja. Isso com certeza é só a ponta do iceberg, né? Porque isso ainda vai dar muito

0: eterno, né? A gente deixa aí para eles se acertarem, mas não é o que acontece, né? Não é o que acontece. Às vezes a gente deixa aquele testamento pra gente, pra decisão da gente, só que depois eles querem revogá-la, não é não? Revogar essa decisão. 10 e 10.
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Agora 10 horas e 11 minutos, sejam todos muito bem-vindos. 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A direção geral é de Dr. Vanderlei Garcia. Bom dia para você que está despertando aí para esse novo dia, para essa nova data, esse novo dia de guerra aí, né? Quarta-feira, 8 de julho, inverno brasileiro, ano 2026. Eu quero que você tenha aí uma ótima manhã de quarta-feira, um bom começo aí, com certeza, nessa manhã sua aí de trabalho, tá? Você que tá de férias, está em casa, tá de boa, tá circulando pela cidade, é um prazer imenso ter você em nossa companhia, tá? E a partir de agora eu vou com você até as 15, tem até as 11, a segunda hora do Bom Começo depois do Claudinei Antônio com a primeira edição. E agora tem YouTube para começar The Ground Banner Her Feet. Bom dia!

0: agora 10 horas e 18 minutos, 10 e 18. Você ouviu aí a música da Fafá de Belém, música linda, hein? Tema da novela Rock Santeiro, quem que jamais, né? Nunca, não tem como esquecer, né? Uma novela aí que fez muito sucesso aí na Rede Globo, né? Quem é que lembra dessa música aí, né? Música linda demais, né? Coração Aprendiz. Toquei também a música do U2, a música The Ground Banner Refit. Primeirinha, né? 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

Agora 10 horas e 25 minutos, vou dando um bom dia aqui pra Vilma ouvindo a gente, um abraço Vilma, bom dia também aqui pro André Prado ouvindo a gente lá em Itatiba. Alô André, tá pedindo uma música bacana e vou mandar pra você já, viu? Tá mandando a música aqui pra quem, deixa eu ver aqui, pros amigos do Furca lá do Vale do Formoso, pro Elton de Fernandópolis, também pro Mário e a Denise, pessoal que reside lá na Vila Madalena em São Paulo, também pro Cabral, a Maria Luísa lá de Votuporanga e pra todos que estão ligados com a gente nessa manhã. Pediu? A gente manda. Um abraço André. Entre a Serpente e a Estrela, Zé Ramalho, bom dia, 10h25.

0: horas e 33 minutos na antena, 10h33, Crash Boom Bang, a música com Roxette, e também Entre a Serpente Estrela com Zeca Malho. 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
0: Mais de 149 mil pescadores artesanais de todo o país começaram a receber a partir de ontem, terça-feira, dia 7 de julho, os valores aí do seguro defeso que estavam atrasados referentes aos anos anteriores a 2026. O dinheiro, ele será depositado aí em uma parcela única diretamente em contas poupanças ou até mesmo contas simplificadas aí da Caixa Econômica Federal. A liberação excepcional dessa verba aí, que vai injetar cerca de 874 milhões na economia, só foi possível graças à aprovação da lei 15.399/2026. Esta rodada aí de pagamentos é voltada exclusivamente para os trabalhadores que deram entrada no pedido dentro do prazo legal, cumpriram todas as exigências aí da lei e já estavam com o benefício aprovado, aguardando apenas a liberação dos recursos pelo governo. O seguro defeso é um auxílio financeiro pago mensalmente no valor de um salário mínimo para garantir o sustento aí dos pescadores artesanais durante o período em que a pesca é proibida, para assim permitir aí a reprodução e a preservação das espécies de peixes.
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3: Para 10h40 tem pra você, pra matar saudades, Savage Garden, a música Crash and Burn.

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0: 6 minutos só para as 11, tem Talk Talk, I Don't Believe In.

0: fechando mais uma edição do Bom Começo, segunda edição, com Kid de Abelha, nos vocais de Paula Toller e a música Grande Hotel. Toquei também essa música do Talk Talk, a música Don't Believe You, nos vocais dele, né, que já faz parte do mundo dos mortos, mas o seu legado é realmente incondicional, né, e imortal. Mark Hollis, que realmente fez muitos, inclusive, né, muitos discos, né, que o Mark Hollis gravou, que do Talk Talk, que ficaram aí no anonimato, desconhecido, né, muitas músicas dele não foram aí reveladas, mas se você pesquisar aí, você vai encontrar um acervo gigantesco desse fera vocalista, produtor aí do Talk Talk. 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
0: O Conselho Nacional de Política Energética se reuniria nesta quarta-feira para anunciar aí um aumento da mistura do etanol anidro da gasolina de 30% para 32%. No entanto, o Ministério de Minas e Energia aí acabou adiando a reunião e ainda não informou aí uma nova data. A medida vem sendo discutida por integrantes do governo nos últimos meses. Especialistas, no entanto, avaliam que a medida pode aumentar o risco de desgaste em motores mais antigos ou sem calibração específica para essa mistura. Segundo engenheiros, um dos principais desafios é a compatibilidade aí dos materiais, especialmente em veículos importados ou mais antigos, projetados aí para rodar apenas com gasolina e desenvolvidos aí para teores menores de etanol. O etanol misturado à gasolina é do tipo aí anidro, ou seja, passa por um processo de desidratação na usina. Mesmo assim, ele tem a capacidade de absorver água no ambiente e pode também levá-la para o interior do motor. A presença de água aí pode afetar componentes metálicos do motor que não foram projetados para essa condição. Além disso, a combinação de etanol e água aumenta esse problema elétrico aí, né? Favorecendo aí a corrosão eletroquímica, o que realmente é preocupante.
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1: 11h11 na Antena Retro, desta manhã de quarta-feira, para começar, tem Razer e a música Always.

0: Já teve Always com Eraser. 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
7: 11:26, agora tem Just Lewis, American Pie.

0: você. Twister, ainda teve American Pie com Just Lewis. Daqui a pouco eu volto trazendo mais flashback pra você. 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
0: Um ataque em uma escola do ensino médio na Alemanha nesta quarta-feira deixou diversos feridos, sendo duas com ferimentos graves, informou a polícia local. Um suspeito de 16 anos, ele foi detido. A polícia de Schongau, no estado da Baviera, no extremo sul do país, afirmou que mobilizou uma grande operação policial com uma grande quantidade de agentes para responder ao incidente. A polícia afirmou que um suspeito foi preso e horas depois afirmou que trata-se de um adolescente de 16 anos. A área ao redor da A escola foi isolada e a polícia pediu para a população local evitar a região. A polícia não havia especificado quantos ficaram feridos e tampouco havia divulgado mais detalhes sobre o ataque até a última atualização desta reportagem. O órgão disse apenas que duas meninas gravemente feridas não correm risco. A cidade de Schongau tem pouco mais de 10 mil habitantes e fica a cerca de 50 quilômetros de Munique.
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3: 11:40 tem The Jackson. Automatic Lover.
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0: Agora 11h47, você ouviu aí com ele, o fera, o Nando Reis, a música Sei. Toquei também a música do Didi Jackson e a música Automat Lover. 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Agora 11h48, alô Daniel Pérez está na sintonia, seja bem-vindo, bom dia Daniel.
1: Oi Celso, é o Daniel Pérez já aparecendo do Taboado, manda para mim por gentileza aí o Heróis da Resistência do Bredo e Corpo. Obrigado, meu amigo, que Deus abençoe nessa quarta-feira, tudo de bom, Daniel Pérez já apareceu do Taboado.
0: Valeu Daniel, mando já.
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4: 7 pelo meio do dia tem Heróis da Resistência.

0: Pronto na antena, Baby Baby Corona, teve também dublê de corpo com Heróis da Resistência. Já já eu volto trazendo mais uma hora juntos, mais uma hora de flashback.
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0: A eliminação para a Noruega aí nas oitavas de final frustrou o sonho aí do hexacampeonato, né? Mas não impede aí, né, que os jogadores da seleção brasileira recebam uma premiação expressiva pela participação na Copa do Mundo 2026. Mesmo sem divulgação oficial, né, dos valores aí por parte da CBF, é possível fazer aí uma estimativa com base no montante distribuído pela FIFA. Ao encerrar a campanha entre as 16 melhores seleções do torneio, a CBF, ela deve receber aproximadamente 131 milhões e 800 mil, valor que engloba aí a cota de participação, né, o suporte financeiro aí para a preparação da equipe e a premiação do desempenho alcançado. Antes da competição, a entidade já havia estabelecido um critério de divisão interna: 70% do total destinado à delegação iria para os jogadores, enquanto 30% restante aí ficaria aí com a comissão técnica e demais profissionais. Seguindo aí essa regra, cerca de 92 milhões e 300 mil reais seriam direcionados ao elenco, dividido aí igualmente entre os 26 convocados. Cada atleta receberia cerca de 3 milhões e 500 mil reais. E vale lembrar, né, que trata-se de uma projeção. A CBF ainda não confirmou oficialmente o modelo de distribuição e os valores finais podem variar conforme os critérios aí adotados pela entidade. De qualquer forma, o bônus se soma aí aos salários dos clubes e aos contratos, né, do patrocínio de diversos atletas, reforçando assim o peso econômico do torneio, independentemente da fase alcançada.
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0: Meio-dia e 7, abrindo mais uma hora juntos. Até as 13, você confere mais uma hora de flashback aqui na Antena. Uma Antena Retro tem Lulu Santos, Fugaz.

0: 80, Ana Carolina. Toquei também Bad Boy, Me and My, Fugaz com Lulu Santos. Alô, Pedro Lier, um abraço pra você, uma boa tarde. Daqui a pouco eu mando a sua Faroeste Caboclo aí, mandando pra todos que estão ligados, especialmente pra todo o pessoal de Jales. Abraço, Pedro, já já, após o intervalo tem
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0: Xuxa, ainda teve Faroeste Caboclo com Legião Urbana, extensa música. 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
0: Meio-dia 42, tem Morrissey, Boxers.

0: South London.
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0: Berlim, esse é o Supla. Ainda teve Boxers com Morrissey. Daqui a pouco tem as últimas do Antena Esportes. Já já.
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0: No Antena Retro tem Aqua Lollipop.

0: 3 minutos só para as 13, totalmente demais. Hanoi Hanoi ainda teve Lollipop com Aqua. Fechando assim mais uma edição do Antena Retro de hoje, que volta amanhã a partir das 11 horas da manhã, tá? Junto com a gente também, Containers Hamburgueria, é o verdadeiro sabor do hambúrguer artesanal. 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
0: 13 horas e 1 minuto, 13 e 1, ZYD937, canal 272, Rádio Antena 102, a rádio da sua cidade. A direção geral é de doutor Vanderlei Garcia. Hoje é quarta-feira, dia 8 de julho de 2026. Para você na sintonia, uma ótima tarde. A partir de agora tem o seu programa preferido, é o Antena Play, até às 15 horas. E eu quero você, quero a sua participação, mandando sua mensagem, indicando a sua música preferida e mandando para quem você quiser, não é? 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
0: 1:02. E pra começar, tem Bruno Marrone. Me namora.

0: 1h15 no Antena Play, aqui da Antena. Essa música chama-se Me Perdi, não poderia ser diferente, né? Com o Donizete, Me Perdoa, Mato Grosso e Matias, e toquei também, Me Pegou, Roberto e Minei, e Meirinho, né? Melhor dizendo, e Me Namora com Bruno Marrone foi a primeirinha. 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
3: 1h19 tem no Antena Play. João Fernando e Fabrício me traindo de montão.

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0: 32 na antena, não antena play. Alô, Cleusa pediu Medo, Jean Giovanni. Boa pedida, hein? Que música, que letra, que poesia. Ainda teve Medida Certa com Jorge Matheus. Toquei também Medalha de Prata com Maíra e Maraíza e Zé Felipe. Também teve Me Traindo de Montão com João Fernando e Fabrício. Daqui a pouco tem mais músicas.
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0: Um instrutor de voo, ele se atirou de um avião em pleno voo na Argentina, deixando aí uma aluna de 22 anos sozinha na cabine. E ela avisou aí, né, a equipe de solo sobre o ocorrido e conseguiu pousar em segurança. O corpo de Leandro Bertasso, de 42 anos, foi encontrado em uma área rural da cidade de Toledo, na província de Córdoba. Você sabe, né, o que tem que fazer. Siga em frente, teria dito Bertasso à aluna antes de saltar. O depoimento foi narrado aí pelo diretor da escola de aviação. Segundo o Alvarez, Bertasso era e a aluna, na verdade, estavam em um Cessna C-150, uma aeronave pequena, a cerca de 250 metros de altitude, sábado. A aluna, que não teve o nome revelado, apesar de abalada, entrou em contato com a equipe em solo, né, para ajudá-la a realizar o pouso, que aconteceu normalmente. Ela já possui brevê, mas tinha poucas horas de voo aí, estava fazendo uma sessão de treinamento. O Clarim, o jornal, né, afirma que o piloto havia procurado atendimento psiquiátrico, mas não havia comunicado isso à escola de voo, né, o que causou aí mais espanto aí. Embora trabalhasse aí como instrutor, Bertasso havia feito carreira como piloto comercial. O incidente está sendo investigado pela Justiça Federal da cidade de Córdoba.
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3: Alô, Lúcia, uma boa tarde pra você. Tá ouvindo o Antena Play? Pediu uma música, a gente já manda aqui, ó. Gabriel, Medo de Amar. Vou conhecer essa aqui agora.
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0: Na Antena Play, meia dúzia de paixão, Rodrigo Arantes, teve também Medo do Espelho e o Negro e Solimões e também Medo de Amar com Gabriel. 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

0: 2:02, 2:02. Melhor ou pior com Eduardo Costa? Ainda teve Meio Seu, Léo Santana com Jonete Frederico e Meia-Noite e Meia com Guilherme Santiago. 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
0: Matheus e Cauã, dupla sertaneja, enfrentam aí uma queixa-crime por injúria, difamação e calúnia. A ação foi movida pela empresa que gerencia a carreira da dupla, acusando os cantores de ataque contra os sócios em meio a uma disputa empresarial. A crise jurídica aí agrava a situação dos artistas, já envolvidos em polêmicas e também disputas milionárias. A situação de Matheus e Cauã ficou ainda mais delicada nos bastidores. Agora a dupla virou alvo de queixa-crime por injúria, difamação e calúnia. O caso chega em um momento em que os sertanejos já acumulam aí outras polêmicas recentes, criando um cenário jurídico de imagem cada vez mais complicada. De acordo com a coluna a Fábia Oliveira, a denúncia foi apresentada pela PLL Participações e Empreendimentos, uma empresa que diz responder pela gestão digital e comercial aí da carreira da dupla. Segundo a ação, os cantores teriam reagido a uma disputa empresarial milionária com uma suposta campanha de ataques contra a companhia e também os seus sócios. De acordo com o processo, a empresa afirma que Matheus enviou mensagens à esposa de um dos sócios com acusações pessoais graves. A PNL diz que o cantor insinuou infidelidade e chegou a tratar outras mulheres como troféus, o que teria ferido a honra dos envolvidos. A empresa também acusa Matheus de publicar vídeos alegando que os sócios compravam páginas, usavam robôs e perfis falsos para atacar a imagem da dupla. Já Cauã, segundo a queixa, teria sugerido irregularidades empresariais e levantando suspeitas ilícitas sobre a sociedade. A autora da ação sustenta que as falas

0: atingiram também a sua reputação profissional, pessoal e empresarial. Por isso, pediu à justiça a condenação dos dois pelos crimes de injúria, difamação e calúnia. Eu, hein?
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0: 2:09, abrindo aqui mais uma hora juntos no Antena Play, a nossa última hora de hoje. 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Alô, Sueli, pediu, a gente manda. Melhor pingar do que secar com Daniel.

0: Venga ahí.
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0: Isa pediu aí Mato Grosso e Matias, Antena Play, Memória. Teve também Melô do Gago, André Adriano, toquei ainda Melhor Saída, Lauana Prado, e Melhor Que Antes, Cezé Camargo e Luciano, e também Melhor Pingado que Secar com Daniel, também foi indicação. Daqui a pouco eu volto trazendo mais um bloco musical aqui no Antena Play. 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
0: Antena Play traz pra você o fritão bem aos olhos da lua.
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0: essa música é linda, hein? Música do Chico Rei Paraná, indicação da Alzira, que pediu, mandando pra todos que estão ligados com a gente. Toquei também o Fredão, Bem aos Olhos da Lua, agora 2h39.
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0: A histórica virada da Argentina vai ficar marcada na história aí, né, das Copas do Mundo. Poderia ser o último ato de Messi em um Mundial, né? Poderia ser a despedida do craque com um pênalti perdido. Poderia ser o adeus precoce da atual campeã da competição, né? Poderia, mas não foi, né? A seleção buscou um resultado mais uma vez aí com o show do camisa 10, que ergueu a cabeça aí após a falha na penalidade e comandou a Argentina rumo às quartas de final. Os 3-2, né, após estar perdendo por 2-0, levaram Messi às lágrimas. O motivo? Não só, né, a apoteose de emoção, mas o sentimento de culpa aí por aquele pênalti. Ele chorou muito, segundo ele, né? Foi um momento muito, mas muito lamentável. Com muita emoção, a Argentina aí venceu o Egito de virada por 3-2, né? Ontem, pelas oitavas de final da Copa do

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4: E chegando mais músicas no Antena Play. Meu amigo Manezinho tá na sintonia. Fala, Manezinho.
5: Pega, meu amigo Celso Costa. Você tá bom?
4: Opa, bom demais.
5: Você tá? Tudo beleza? É um prazer falar com você.
4: O prazer é meu.
5: Tudo bom? Ô Celso, manda um modão aí chonado aí pro Manezinho do Gilberto Gilmar. Escolhe uma pro Manezinho e manda o Manezinho pra todos os ouvintes. Um abração e tudo de bom pra você, meu amigo.
4: Valeu, Manezinho!

0: 11 minutos só para as 15. Eita, modão chonado, como eu era feliz. E pior que era feliz, ninguém te contar, será, hein? 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
7: Muito bem, 5 minutos só para as 15. Vou deixar aqui a minha última. Na sequência tem o Boquinho e o Rádio Raiz até as 19. Alô, meu amigo Kleber, tá na sintonia. Um abraço para você. Alô, Marcelo, também tá mandando um abraço especialmente a todos os pintores de Jales, né? Um salve especial a todos vocês aí. Minha última, Vidro Fumê. Na sequência, o Boquinho e o Rádio Raiz. Tchau, gente. Até amanhã, às 10 da manhã. Fui. Tchau.

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0: Lugar completamos com grandes. Na hora, deixando você bem informado de ataque Canadá e dentro dos Estados Unidos, um grande ataque contra esta quarta. A OTAN, que é a Organização do Trabalho, porque vou dar um pequeno aviso, disse ele. Vamos atacá-los com força esta noite, declarou a repórteres. Se for preciso, cortaremos o sistema de energia elétrica e as estações de tratamento de água, mas isso mais cedo Trump não havia. A repórter chamado com Teherã acabou e que não queria mais diálogo. Agora, no entanto, o republicano diminuiu o tom e disse não ter certeza se o acordo vai se manter.
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estamos chegando com Rádio Raiz, com a direção geral, Dr. Vanderlei Garcia, hoje uma quarta-feira, dia 8 de julho, você ligando 3632-0161, seu recado pelo WhatsApp, que é o 99735-9981, aqui ó, na antena 102.

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1: E a primeirinha de hoje, eles, os mestres da música, Sérgio Reis e Almir Sater.

0: Daniel, Memórias de uma Paixão, grande sucesso aqui nas ondas da Antena 102. 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
2: Liga aqui, 11h23. É o Rádio Raiz aqui na antena. Mandar um abraço. Alô, Dico. Nosso abraço, meu amigo Dico. Tá vindo o Boquinho, né, Dico? Bom trabalho, meu amigo. Muito obrigado pela audiência, viu, Dico? E obrigado pelos elogios também, pelas palavras aí, viu? E alô, meu amigo, deixa eu ver aqui, Zé Marçola. Eita, alô, Zé Marçola de São João de Iracema. O nosso abraço, alô, Daniel Pérez de Aparecida do Taboado.
13: Boquinho, seu amigo Daniel Pérez de Aparecida do Taboado, vindo esse maravilhoso programa, contando os minutos para começar. Manda pra nós hoje aí o Maurício Mauri, Paixão Loucura. Manda com amor, ternura e carinho pra Sandrinha Abril, com todo amor, ternura e carinho. Que Deus abençoe nessa tarde, quarta-feira, meu amigo. Daniel Pérez apareceu, tá bom, tudo de bom. Obrigado.

0: Anitta, Tem Pena de Mim, é o grande sucesso aqui nas ondas da Antena 102, a rádio da sua cidade. 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
0: A seleção da Noruega, informou que parte da delegação vem enfrentando problemas de saúde durante a Copa do Mundo, segundo o técnico Stile Solbakken. Jogadores e integrantes da comissão técnica apresentaram sintomas de resfriado ao longo da competição, como tosse e mal-estar. De acordo com o treinador, o atacante Larsen chegou a apresentar febre alta. Solbakken atribuiu os problemas à rotina intensa do Mundial, marcada por viagens frequentes, mudanças de ambiente e uso constante de ar condicionado. Apesar da situação, a Noruega segue sua preparação para as quartas de final da Copa do Mundo e a equipe que eliminou o Brasil no torneio enfrentará a Inglaterra em busca de uma vaga na semifinal. A partida será disputada em Miami, cidade conhecida pelas altas temperaturas.
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0: 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Alô, minha amiga Irene. Alô, Luizão do do Ribeirão Lagoa, não. Alô, Paulinho do Ribeirão Lagoa. Eita, tô falando do Paulinho, falando da Irene. Alô Irene, alô Luizão aí da Figueirinha, meus grandes amigos e irmãos, né? Um abração pra vocês, viu, Irene? Alô Paulinho do Ribeirão Lagoa, alô Mi, alô Vitinho, alô seu Paulo, nosso abraço pra vocês aí, viu? Meu amigo Cacetinho, tá ouvindo o Boquinho também, Cacetinho, um abração pra você, viu? Tocamos Volta Amanhã com o João Mineiro e Marciano pro Cacetinho, né? Um abração, Cacetinho, muito obrigado pela audiência, viu? Meu amigo Wilson da Gigante Hortaliças, o nosso abraço, Wilson, muito obrigado pelo carinho da audiência.
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0: E atenção, atenção, nota de falecimento. Faleceu aos 72 anos de idade o senhor João Martins Sanches Moradeiros. O velório será esta quarta-feira, às 6 horas. Quarta-feira, das 6 às 16 horas, informamos o falecimento do senhor João Martins Sanches, segundo comunicado da família. Faleceu aos 72 anos de idade o senhor João Martins Sanches, morador do Córrego dos Coqueiros, e o velório será nesta quinta-feira, das 6 às 16 horas.

0: 11:58, Antena 102, a rádio da sua cidade. Mandar um abraço aqui. Alô, Zé Carlos, tudo jóia, Zé Carlos? Tudo na santa paz, meu amigo. Muito obrigado, Zé Carlos, pelo carinho da audiência.
1: Ô, Joaquim, boa tarde. É o Zé Carlos Salete. Manda uma moda pra nós, João Paulo Daniel, te cuida, coração. Manda pra nós aí. Valeu, Boquinha.

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2: 17, o instrutor de voo serião em plena Argentina, foi sozinha na cabine, avisou a equipe sobre o insegurança. Em uma das na província, sabe que o Z siga em frente, teria a aluna antes de saltar. O depoimento foi narrado. Assim que disse isso, Leandro tirou os fones de ouvido, deixou o lado e abriu a porta. Algo muito difícil de fazer devido à pressão do ar, disse Eduardo Álvarez da Espa Córdoba ao jornal argentino Clarín. Segundo Álvarez, Bertazzo e a aluna estavam em uma aeronave pequena, a cerca de 250 metros de altitude, no último sábado. A aluna, que não teve o nome revelado, apesar de abalada, entrou em contato com a equipe em solo para ajudá-la a realizar o pouso que aconteceu normalmente. Ela já possuía brevê. Eles soltaram a aeronave, mas tinha pouco, estava fazendo uma sessão. O piloto havia procurado atendimento psiquiátrico, mas não havia comunicado isso à escola de voo. E ele saltou do avião e deixou a aluna sozinha para fazer o pouso.

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1: 16 horas e 20 minutos, Christian Ralph no mesmo olhar.

0: tá aí na obra. Um abração pra vocês aí, viu? Muito obrigado, Ângelo Sasso. E obra aí, ó. Ouvindo a antena 102. 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

0: 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Tá pra mudar de vida. Até eu.
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0: Zico aos 12 minutos do segundo tempo, quando o Egito vencia por 1-0. A arbitragem apontou falta de Atia sobre Lisandro Martínez na origem da jogada. A federação também contesta um suposto pênalti de Julian Álvares em Mohamed na origem da jogada, que terminou com o gol vitória da Argentina. Durante deram cartões integrantes da comissão técnica. Após o Rossan com a situação justiça em sua maneira, os dois lances tentam do outro lado, a entidade é pública, agradecendo aos jogadores pelos dos melhores momentos que poderíamos ter com o Egito desde uma melhor que o estou.
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5: 17 horas e 11 minutos. Alô, Vagninho. Tá estacionando o caminhão já, né, Vagninho? Ei, Vagninho, hein? Tá estacionando. Já paramos hoje, né, Vagninho? Cabrão, hein? 11 e 11 minutos, Antena 102, a rádio da sua cidade. Manda um abraço aqui agora, manda um abraço. Tá tudo beleza? Tá tudo certo por aí, Valdeci? Tudo maravilha, meu irmãozinho?
6: Boa tarde, Boquinho. Como tá, Boquinho? Tá firme? Tocamos no nosso reino encantado, Boquinho.
5: Ei, Valdeci, o nosso abraço, muito obrigado pela audiência, viu? Alô, Paulinho, Paulinho do Ribeirão Lagoa, já pode, bora, hein, Paulinho? Aí bonito, hein? Aí bonito, Paulinho. Abraço, minha amiga.

0: Paulinho e Amigos, né? 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Ó, que ação bonita, viu, Paulinho, viu, Tati? Parabéns, viu? 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

0: 17h54, Antena 102. 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
2: A previsão do tempo, os termômetros marcando 23 graus e noite com muitas nuvens. Amanhã, que é quinta-feira, feriado amanhã, a mínima 14 e a máxima 29 graus. Tempo ensolarado com nevoeiro ao amanhecer. Então a mínima 14 e a máxima 29 graus.
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delícia de mulher. Alô, Arley, o nosso abraço, Arley, muito obrigado, viu, Arley, pelo carinho da audiência. O Arley tá vindo um pouquinho também, ó, que beleza, hein? Nosso abraço, Arley. Alô, minha amiga Irene, lá da Figueirinha, Luizão, meus amigos, meus irmãos, né, Irene, né, Luizão? Ei, que beleza, hein? Manda aquele modão que a Irene gosta, rapaz. Ela, vou tocar um modão no próximo bloco, ó, que a Irene vai... Irene, é modão pra ninguém botar defeito, hein, Irene? É modão pra ninguém botar defeito, viu? É modão ajeitado demais. Vamos agora atender aqui, mandar um abraço também aqui. O Roberto, né, Roberto? Ei, Roberto, um abração pra vocês aí, viu? Muito obrigado, Roberto. Também aí ouvindo a Antena 102, a rádio da sua cidade, né? É, Roberto, um abração pra vocês aí, viu? Muito obrigado também. Alô, Bete! Nosso abraço, Bete! A Bete tá vindo um pouquinho também, né, Bete? Ó, que maravilha, hein? Um abraço pra vocês aí, viu, Bete? Muito obrigado pela audiência, sempre, sempre na sintonia, né? Alô, Luizão, alô, Irene, daqui a pouco aquele modão pra vocês aí, viu? Alô, Valdeci, Ananias, um abração pra vocês aí, viu, Valdeci? Meu amigo João Bala, tudo jóia, João Bala? Eita, que beleza, hein? Um abração aí, meu amigo Luizão, que Deus abençoe toda a família aí, viu, Luizão? Abração pra vocês aí, muito obrigado pelo carinho da audiência, viu? Tá certo? Que Deus continue abençoando essa família linda aí, viu, Luizão? Abração pra você, pra Irene, pra toda a família aí, viu? Alô, Paulinho, Paulinho Supermercado, a churrasqueira tá acesa, hein? A churrasqueira tá acesa aí no Paulinho Supermercado. Alô, Paulinho, um abração pra vocês aí, bom trabalho!

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0: 18:34, Antena 102, ó. Eita! Então está aí, ó, modão, hein, Irene? Modão, hein? É modão bonito demais, 120, 150, 200 quilômetros por hora. Nosso abraço, minha amiga, muito obrigado, viu? É, muito obrigado pelo carinho da audiência, viu, Irene? Tá aí ouvindo a antena, meu amigo Luizão também, né, Luizão? Abração pra vocês, viu? Eita, muito obrigado, viu? Um abração pra vocês, que Deus continue abençoando vocês aí, ó. Bastante força aí, viu, meus amigos? Bastante força aí, viu? 18:35, eu volto rapidinho.
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Eita, que beleza, sempre ouvindo aí a melhor e a mais ouvida. E você curtindo aí a melhor programação do Brasil, né, gente? Vem comigo, viu? 18:52 na Antena 102. Mandar um abraço aqui também pra Célia, né, Célia? Muito obrigado, viu, Célia, pelo carinho da audiência, viu? Sempre na sintonia, nosso abraço, Célia. Valeu pela participação também, viu? Meus amigos e minhas amigas, a gente se fala amanhã, tá certo? E daqui a pouco tem a Voz do Brasil e na sequência vem o Rogério de Sá. E amanhã a gente se fala com mais um Rádio Raiz. Um abraço a todos, fiquem com Deus e até amanhã, se Deus quiser. Tchau, tchau.

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2: Olá, boa noite.
1: Boa noite para você que nos acompanha em todo o país.
2: Quarta-feira, 8 de julho de 2026.
1: Vamos ao destaque do dia na Voz do Brasil.
2: Vacinação infantil.
1: Pneumo 20 contra pneumonia e meningite está disponível nas unidades básicas de saúde. Gabriela Noronha.
3: A Pneumo 20 é indicada para bebês no primeiro ano de vida e crianças menores de 5 anos que ainda não completaram o esquema de vacinação recomendado.
2: Proteção às mulheres.
1: Ligue 180 registra denúncias de violência e funciona 24 horas todos os dias da semana. Pablo Mundim.
4: O Ligue 180 também orienta familiares, amigos, vizinhos e qualquer pessoa que queira saber como agir diante de uma situação de risco.
2: E vamos falar hoje sobre a Rede Nacional de Proteção e Defesa dos Direitos Humanos das Pessoas Idosas.
1: Quem vai explicar pra gente mais sobre o tema é o Secretário Nacional dos Direitos da Pessoa Idosa, Alexandre da Silva.
5: São todas aquelas pessoas, aquelas instituições, aqueles órgãos que atuam no segmento da pessoa idosa e que garantam a defesa, a promoção, a mitigação de violações e violências e a garantia de mais direitos.
2: Hoje na apresentação da Voz do Brasil, eu, Mariana Jungmann e Luciano Seixas.
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2: Crianças menores de 5 anos e grupos prioritários já podem procurar o posto de vacinação mais próximo para se protegerem com a Pneumo 20.
1: O imunizante previne contra 20 sorotipos da bactéria causadora de doenças graves, como pneumonia e meningite.
2: A ideia é diminuir as hospitalizações, sequelas e óbitos em função das doenças.
3: A vacina Pneumo 20 está disponível nas unidades básicas de saúde e demais pontos de vacinação em todo o país. Éder Gatti, diretor do Programa Nacional de Imunização do Ministério da Saúde, explica que o imunizante vai substituir gradualmente a Pneumo 10 contra a bactéria causadora de doenças como pneumonia e meningite.
6: O Ministério já tinha uma vacina no SUS que era a Pneumo 10, é uma vacina que cobria contra 10 tipos da bactéria pneumococo, só que agora nós estamos atualizando para uma vacina que cobre contra 20 tipos de pneumococo, ou seja, é um número maior de tipos de bactéria que a vacina protege. E com isso, a gente espera diminuir ainda mais a ocorrência de meningite e pneumonias em crianças.
3: A Pneumo 20 é indicada para bebês no primeiro ano de vida e crianças menores de 5 anos que ainda não completaram o esquema de vacinação recomendado. Segundo Eduardo Jorge da Fonseca, presidente do Departamento de Imunizações da Sociedade Brasileira de Pediatria, a imunização nesta faixa etária é fundamental para prevenir internações e reduzir mortes associadas às infecções pneumocócicas.
7: São as crianças menores de 2 anos as que mais internam e as que mais morrem, ou seja, tem maior incidência e maior letalidade. Então, esse é o grupo mais importante, é um grupo prioritário para a prevenção das doenças pneumocócicas invasivas, como a gente chama.
3: A Pneumo 20 também é indicada para indígenas com mais de 5 anos sem histórico vacinal, idosos com 60 anos ou mais que estejam acamados ou institucionalizados e pessoas com acompanhamento no aplicativo Meu. Reportagem Gabriela Noronha.
1: A doença de Chagas é transmitida principalmente por um inseto conhecido como barbeiro e pode levar à morte, especialmente em populações vulneráveis.
2: Isso porque a infecção pode evoluir de forma silenciosa por anos e, quando não tratada, pode levar a graves complicações cardíacas e digestivas.
1: Para tratar a doença, a Anvisa publicou o registro de um novo medicamento voltado a pacientes menores de 18 anos.
2: É o Lampt, feito de substâncias que danificam o parasita e que levam à sua eliminação do organismo.
8: A Agência Nacional de Vigilância Sanitária Anvisa aprovou o registro do medicamento Lampit, indicado para o tratamento da doença de Chagas em pacientes pediátricos. O produto pode ser utilizado desde recém-nascidos com peso mínimo de 2,5 kg até adolescentes menores de 18 anos. A doença de Chagas é causada pelo protozoário Trypanosoma cruzi e está entre as principais doenças negligenciadas no Brasil. A infecção pode permanecer sem sintomas por muitos anos e, quando não tratada, provocar complicações graves, principalmente no coração e no sistema digestivo. O Lampit é um medicamento antiparasitário que atua na eliminação do parasita responsável pela doença. A aprovação do registro foi publicada pela Anvisa no Diário Oficial da União, com a Resolução 2631 de 2026. Claudimário Carvalho, para a Voz do Brasil.
1: Buscar ajuda pode ser o primeiro passo para interromper um ciclo de violência contra as mulheres.
2: O Ligue 180 funciona gratuitamente, 24 horas por dia, e também pode ser acessado por canais digitais como WhatsApp.
1: Os atendentes são especializados para oferecer ajuda imediata, indicando os caminhos para a solução do problema.
4: É por meio do Ligue 180 que milhares de mulheres encontram acolhimento, orientação e encaminhamento para a rede de proteção em todo o país. Cada atendimento começa por uma escuta qualificada e humanizada. O serviço funciona 24 horas por dia, todos os dias da semana, e pode ser acionado pela própria vítima ou por qualquer

0: pessoa que queira denunciar uma situação de violência contra a mulher. A coordenadora de atendimento da central do Ligue 180, Juliana Costa, explica como funciona o atendimento.
1: A denúncia é registrada pelas nossas atendentes. Posteriormente a isso, nós temos uma equipe também especializada que faz a análise dessa denúncia. Então, entrando em contato com o Ligue 180, a pessoa que nos contatar vai ter ali um atendimento especializado e essa atendente ela vai identificar qual é a necessidade dessa pessoa.
0: Segundo o Anuário Brasileiro de Segurança Pública, em 2025 foram registrados cerca de 1.470 feminicídios, o maior número desde que o crime passou a ser tipificado em 2015. Apenas no primeiro trimestre deste ano, já foram contabilizadas 399 mortes. Também cresceram os casos de violência no ambiente digital, como ameaças, perseguição nas redes sociais, invasão de contas e divulgação não autorizada de imagens íntimas. Nos cinco primeiros meses de 2026, o Ligue 180 registrou mais de 16 mil ocorrências desse tipo de violência. A coordenadora de atendimento do Ligue 180 do Ministério da Saúde, Nery Araújo, alerta que o combate ao feminicídio é responsabilidade de todos.
2: É importante que o Brasil inteiro, a sociedade inteira, todo mundo, igrejas, feiras, times de futebol, escolas, templos religiosos, todo mundo seja envolvido. Por quê? Porque não é um problema só da mulher, é um problema de todos nós.
0: Além de atender mulheres em situação de violência, o Ligue 180 também orienta familiares, amigos, vizinhos e qualquer pessoa que queira saber como agir diante de uma situação de risco. O atendimento é sigiloso e pode ser feito de qualquer lugar do mundo. Além dos 180, denúncias e informações podem ser feitas pelo WhatsApp no telefone DDD 61 9610 0180. Reportagem Pablo Mundim.
3: O cidadão conta com uma nova plataforma do programa Luz para Todos.
4: O aplicativo permite registrar e acompanhar solicitações de atendimento, facilitando a identificação de famílias que ainda vivem sem acesso à energia elétrica.
5: O aplicativo do programa Luz para Todos permite a cidadãos, lideranças comunitárias e instituições registrarem e acompanharem as solicitações de instalação de energia elétrica. A iniciativa é voltada para o público que mora em áreas rurais e regiões remotas do país. Segundo André Dias, diretor do Departamento de Universalização e Políticas Sociais de Energia Elétrica do Ministério de Minas e Energia, o aplicativo permite acompanhar as solicitações feitas ao programa e se existem subnotificações.
6: Hoje, nós estimamos que há no Brasil cerca de 220 mil unidades consumidoras, famílias sem acesso à energia, mas a gente entende que esse número pode estar subnotificado, possa ser maior, e aí o aplicativo vai nos dar justamente esse conhecimento.
5: O aplicativo Luz para Todos está disponível nas lojas de aplicativos para celulares e pode ser baixado por qualquer pessoa de forma gratuita. Ao abrir o pedido para instalação de energia elétrica, o cidadão deverá tirar foto da unidade a ser atendida. Por meio do georreferenciamento, o Ministério de Minas e Energia vai localizar o endereço e encaminhar a solicitação para a concessionária de energia elétrica responsável pela região. Não será preciso acesso à internet para registrar o pedido. Reportagem Luana Karen.
3: Embaixadores estrangeiros que não residem no Brasil participaram nesta quarta-feira no Palácio do Itamaraty da cerimônia de entrega das cartas credenciais.
4: O ato habilita oficialmente os diplomatas diante do chefe de Estado do país onde vai atuar.
3: As cartas foram assinadas pelo presidente da República perante o governo anfitrião e dão início à missão diplomática.
4: Ao todo, 14 embaixadores não residentes no país foram oficialmente credenciados.
3: Um espaço para que as mulheres idosas participem da construção de políticas públicas voltadas a elas.
4: O Fórum Nacional pelo Protagonismo e Mobilização das Mulheres Idosas reúne organizações, movimentos sociais e representantes do poder público.
3: Entre os desafios tratados no fórum estão a saúde mental dos idosos, autonomia econômica e combate ao preconceito etário.
4: A secretária nacional de Autonomia Econômica e Política de Cuidados, Joana Célia dos Passos, fala mais sobre o fórum.
7: Esse fórum, ele tem a duração de 2 anos e uma das competências dele é promover iniciativas para o fortalecimento das organizações de participação social de mulheres idosas, para que a gente possa ampliar a capacidade de mobilização, o protagonismo, a autonomia e a incidência no debate sobre as políticas para esse grupo de mulheres idosas.
3: Segundo o IBGE, o Brasil possui 32 milhões de pessoas com 60 anos ou mais, sendo 55% mulheres.
4: E vamos falar agora da Rede Nacional Renapid.
3: Ela tem como garantir o marco dos órgãos atendem essa...
4: Conversando com o Alexandre da Silva sobre como vai funcionar essa colaboração. Acompanhe. Boa noite, secretária. Explica pra gente o que é essa rede de proteção às pessoas idosas. Que entidades formam essa rede?
8: A RENADIP é a Rede Nacional de Proteção e Defesa dos Direitos Humanos das Pessoas Idosas. É uma rede que vem sendo pensada e solicitada pela participação social desde a nossa conferência, do primeira conferência de 2006, e que agora em 2026 ela se realiza. São convidados todos os entes federativos, todas as pessoas que atuam no parlamento, no sistema de justiça, entidades privadas, entidades públicas, ONGs, universidades, enfim, são todas aquelas pessoas, aquelas instituições, aqueles órgãos que atuam no segmento da pessoa idosa e que garantam a defesa, promoção, a mitigação de violações e violências e a garantia de mais direitos.
3: Agora, secretário, essa rede ela funciona para um acompanhamento mais próximo, por exemplo, de idosos que estejam em situações vulneráveis, vamos supor, idosos que vivam sozinhos, precisem desse acompanhamento, essa rede atua assim também?
8: Esse é um dos focos, mas eu vou dizer que o foco central dessa RENADIP é a intersetorialidade. Para quem não está acostumado com esse termo, é dizer que algumas soluções para as pessoas idosas, ou para outros grupos também, elas precisam sempre de uma articulação com mais de um setor. Um exemplo, pode acontecer uma dificuldade da pessoa idosa em acessar um serviço de saúde. Isso pode ser decorrente do transporte, isso pode ser decorrente da dificuldade dela em ler, então ela não consegue muitas vezes pegar um ônibus ou chamar um táxi porque ela não consegue ler. E aí pode ser um outro problema, o transporte em si, que pode estar disponível ou dificultoso naquela região. Então a resposta intersetorial é o ponto central. E sim, é o objetivo também da gente, o quanto antes, enquanto sociedade, detectarmos que uma pessoa idosa está numa condição de violência ou de violação e que isso gera um risco para ela de vida, que o quanto antes ela possa ser retirada dessa situação ou que o agente causal ou a situação também possa ser o mais rápido possível eliminada ou eliminado.
4: E como é que os próprios idosos, os familiares ou amigos podem acionar essa rede?
8: A RENADIP, ela vai ter uma estrutura que precisará funcionar tanto no âmbito municipal, estadual e federal. Então vejamos, se o problema for municipal, nós vamos criar essa rede no município para que essas entidades, esses órgãos, a gestão municipal, uma secretaria específica consiga dar a resposta o quanto antes. Mas por vezes um problema que envolva, por exemplo, uma questão de uma estrada estadual, eu já teria que procurar a instância estadual para dar essa resposta, ou muitas vezes é uma questão ministerial, alguma ação que possa ser garantida por um ministério. Então, essa pessoa idosa ou familiar, quando perceba uma situação como essa, ela vai procurar algum desses agentes, dessas entidades, desses órgãos que estão vinculados a essa rede para poder acionar a resposta mais efetiva. Cabe lembrar aqui que o Brasil já tem dentro do seu estado a experiência de alguns municípios e alguns estados que já fazem uma rede. Então nós não estamos partindo do zero, esse é um ponto positivo. A ideia nossa agora é entender o que nós podemos construir coletivamente, e já houve até uma oficina para começar a conversar com essas pessoas que já estão envolvidas em alguma rede, seja ela municipal ou estadual, e perceber como elas podem ser, como essa rede pode ser construída, do que nós chamamos tanto de baixo para cima, ou seja, a partir das experiências e realidade dos municípios, e o quanto os governos estaduais, distrital e a União precisam se organizar para concluir as boas respostas.

0: ou também o contrário, o quanto a União vai também construir essa rede, dialogando com os estados e o Distrito Federal, para poder alcançar os municípios e, ou, no caso do DF, as regiões administrativas também.
1: Para a gente tentar deixar um pouquinho mais claro, secretário, sendo um caso, como o senhor mencionou, né, um problema que o idoso tenha com o transporte, ele deve, nesse caso, por exemplo, procurar a prefeitura da cidade dele, e aí a prefeitura também vai estar, os órgãos da prefeitura vão estar ativos nessa rede, e aí caso se identifique outras necessidades desse idoso, a rede toda pode ser acionada? É assim que funciona?
0: Isso, um bom exemplo, exatamente isso. Então, se for uma questão de transporte, a pessoa idosa que consiga alcançar a prefeitura e a secretaria específica pode fazer da forma como você explicou mesmo, ou muitas vezes a gente pode ter uma liderança comunitária, você pode ter às vezes um agente, um profissional da saúde ou da assistência que frequenta aquela casa e vai levar para algum órgão específico, seja o conselho municipal, caso exista na região, para poder muitas vezes chegar também a um órgão responsável, ou muitas vezes até se tiver uma empresa privada de ônibus que esteja vinculada nessa rede para querer de fato, já sabendo que muitas vezes isso já aconteceu, que ela também tenha uma resposta mais efetiva, ou muitas vezes até a prefeitura que vai pensar um ponto de ônibus, é um bom exemplo. Então, são vários caminhos que nós queremos criar justamente para que a pessoa, tanto aquela que tenha mais autonomia, independência e conhecimento, buscar a prefeitura, ou muitas vezes ver quem são os atores que vão circular naquele território, que possam captar essa denúncia e poder encaminhar para um órgão mais específico.
2: Secretária, a rede também prevê a realização de diagnósticos sobre o envelhecimento populacional. De que forma isso pode se converter em políticas públicas posteriormente?
0: Esse diagnóstico, ele é fundamental, é ele que vai balizar muito do que nós já fazemos no âmbito, né, nacional, tanto União, estados, DF, municípios, para ver quais são as demandas atuais. Então, hoje, quando falamos de envelhecimento de pessoas idosas, é muito importante que as ações sejam centradas a partir das demandas das pessoas idosas. E hoje nós temos uma série de informações que possam vir tanto das gestões municipais, com os dados obtidos por meio de suas secretarias, pode ser também a partir dos institutos de pesquisa que nós temos, geração de dados que nós temos no nosso país, e também a partir daquilo que é conduzido e pensado no âmbito governamental e também federal. Então, esse diagnóstico ajuda muitas vezes a criar programas que são feitos no âmbito federal, existe alguns criados já, também no âmbito estadual, e também pela pactuação que a gente pode fazer entre esses três entes, municípios, estados e governo. Então, é fundamental que os diagnósticos aconteçam, e mais do que fundamental para a gestão, que isso fique sempre à disposição da participação social, da sociedade como um todo. Então, a transparência, a divulgação, a linguagem simples desses diagnósticos também faz parte da RENADP de disseminar cada vez mais o conhecimento, porque esse também é um ponto bastante preocupante. Quando falamos de pessoas idosas, muitas vezes existe uma certa invisibilização de alguns dados. E a RENADP vem justamente para poder colocar isso mais à disposição de conselhos, de entidades, movimentos que também estão todos os direitos.
1: Agora, secretário, a gente tem só mais alguns segundinhos, mas o senhor mencionou aí que lideranças comunitárias, por exemplo, né, ou organizações da sociedade civil também podem compor a rede, assim como as prefeituras. E aí, quem quer fazer parte dessa rede, essa pessoa deve proceder como, né, ou esse organismo? Eles precisam procurar a Secretaria Nacional dos Direitos da Pessoa Idosa?
0: Sim, exatamente. Nós estamos agora, no próximo mês, mais ou menos, nós vamos concluir a instrução normativa que vai dar os melhores caminhos para qualquer entidade, qualquer segmento que queira, aderir à nossa rede. Então, haverá a classificação.

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3: Quem for fazer o Exame Nacional de Desempenho dos Estudantes ainda tem tempo para solicitar atendimento especializado.
0: Saiba mais com Thaís Araújo.
4: Está aberto o prazo de solicitação de atendimento especializado e para o requerimento de tratamento pelo nome social para os participantes do Exame Nacional de Desempenho dos Estudantes, o ENAD 2026. Os interessados têm até o dia 24 de julho para fazer essa solicitação em relação ao ENAD de bacharelados e cursos superiores de tecnologia. O pedido deve ser realizado diretamente pelo estudante por meio do sistema ENAD e o resultado será divulgado no dia 31 de julho. Em caso de negativa, os estudantes terão prazo para recurso entre os dias 3 e 7 de agosto. A prova está marcada para o dia 29 de novembro. O Exame Nacional de Desempenho dos Estudantes é aplicado a todos que estão concluindo o ensino superior. Thaís de Araújo, para a Voz do Brasil.
3: Forças Integradas de Combate ao Crime Organizado realizam nesta quarta-feira operações em 16 estados em investigações envolvendo organizações criminosas.
0: As medidas incluem 181 mandados de busca e apreensão, 93 mandados de prisão e outras medidas cautelares determinadas pela Justiça.
3: Estão sendo apurados indícios de crimes como tráfico de drogas, de armas e também lavagem de dinheiro.
0: As Forças Integradas reúnem instituições federais e estaduais para atuação conjunta.
3: Foram as notícias do governo federal.
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0: Fique agora com o Minuto do TCU. Em seguida, as notícias do Poder Judiciário e do Congresso Nacional. Boa noite.
3: Boa noite, até amanhã.
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7: O Tribunal de Contas da União avaliou a política de autoprodução de energia elétrica, usada por empresas e outros consumidores que geram energia para consumo próprio. A auditoria identificou que as regras atuais dão incentivos econômicos aos autoprodutores, mas podem aumentar custos para os demais consumidores. O tribunal constatou que os autoprodutores usam a infraestrutura do sistema elétrico, mas não contribuem de forma suficiente para manter a estabilidade do serviço. O TCU também apontou baixo nível de maturidade no desenho, na institucionalização e no monitoramento da política pública. O tribunal recomendou que o Ministério de Minas e Energia formalize diretrizes, objetivos, metas, indicadores e estrutura de acompanhamento para a política. Saiba mais em tcu.gov.br.
6: 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Você vai ouvir agora notícias do Poder Judiciário.
8: Presidente do STF do CNJ participa da instalação de varas especializadas no combate ao crime organizado em São Paulo.
9: STJ reconhece dano moral coletivo por demora na demarcação de território quilombola em Sergipe.
8: Desembargador pernambucano é indicado para ocupar vaga de ministro do TST.
9: Boa noite, eu sou o Arthur Filho.
8: E eu sou Walter Lima.
9: O presidente do Supremo Tribunal Federal e do Conselho Nacional de Justiça, ministro Edson Fachin, afirmou nesta quarta-feira que a criação de varas especializadas no combate ao crime organizado representa uma resposta concreta do judiciário ao avanço das facções criminosas no país.
8: O ministro participou da solenidade de instalação das novas varas estaduais especializadas em organizações criminosas e lavagem de bens, direitos e valores do Tribunal de Justiça de São Paulo. Marta Ferreira.
10: O enfrentamento ao crime organizado tem sido uma das prioridades da gestão do ministro Edson Fachin. Durante a cerimônia, ele afirmou que o crime organizado não é apenas um problema de segurança pública, mas uma ameaça ao próprio Estado de Direito democrático. Fachin também ressaltou que o judiciário tem ampliado

0: a atuação para combater novos mecanismos utilizados pelo crime organizado, como o uso de plataformas clandestinas de apostas eletrônicas e de empresas aparentemente lícitas para lavagem de dinheiro.
1: Não estou, é claro, a me referir ao mercado regulado, mas estou a me referir, sim, às plataformas clandestinas e também às empresas que têm sido utilizadas como instrumentos de organizações criminosas.
0: A instalação das novas varas está alinhada aos projetos conduzidos pelo Conselho Nacional de Justiça para ampliar a especialização judicial no enfrentamento ao crime organizado em todo o país.
2: A União e o INCRA terão de indenizar um quilombo em Sergipe.
3: O STJ reconheceu danos morais coletivos devido à demora na demarcação do território. Fátima Uchoa.
4: A comunidade Catuabo foi reconhecida como remanescente quilombola em 2006 e o território identificado e delimitado em 2017, mas até hoje não saiu o decreto de desapropriação para a continuidade da regularização territorial. O Ministério Público Federal ajuizou ação civil pública contra a União e o INCRA, pedindo a conclusão do procedimento e indenização por danos morais coletivos. O juízo de primeiro grau e o TRF5 determinaram a finalização do procedimento, mas não reconheceram dano moral coletivo. Já a primeira turma do STJ considerou que a demora injustificada do poder estatal em efetivar um direito constitucional gera dano moral presumido, que não exige prova de abalo psicológico. O relator foi o ministro Paulo Sérgio Domingues.
2: Presidente Lula indica desembargador para ministro do TST.
3: O pernambucano Sérgio Torres precisa ainda passar por sabatina no Senado. Marla Lacerda.
5: O desembargador do Tribunal Regional do Trabalho da 6ª Região foi indicado pelo presidente da República para ocupar a vaga aberta com a aposentadoria da ministra Dora Maria da Costa. Magistrado de carreira, Sérgio Torres já atuou no TST como desembargador convocado e, recentemente, foi eleito presidente da Academia Brasileira de Direito do Trabalho. Se aprovado na sabatina da Comissão de Constituição e Justiça do Senado Federal, tem ainda a votação no plenário da Casa.
2: Justiça Federal determina que a União formule plano para tornar acessíveis todos os sites da administração federal.
3: A decisão atendeu a pedido do MPF. Vanessa Pereira.
6: O aperfeiçoamento dos sites da administração pública federal é apenas um dos pedidos da ação, que busca garantir a autonomia de pessoas com deficiência no uso de plataformas digitais públicas e privadas. Ao final do processo, o MPF pretende que a Justiça Federal determine à União a regulamentação do artigo 63 da Lei Brasileira de Inclusão, que torna obrigatória a acessibilidade digital.
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2: A você uma boa noite.
3: E até amanhã.
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9: Eu sou Paula Groba.
10: E eu sou Humberto Pinheiro.
9: E estes são os destaques de hoje do Jornal do Senado, que começa agora.
10: Senado aprova transferência automática de pensão alimentícia.
9: Chanceler Mauro Vieira será convidado a explicar alerta sobre intervenção militar no Brasil pelos Estados Unidos.
10: Crédito de 15 bilhões para exportadores vai à sanção após aprovação do Senado.
9: Boa noite.
10: Boa noite.
9: Quem depende de pensão alimentícia poderá ter mais segurança para receber o benefício em dia. O Senado aprovou um projeto que cria a transferência automática dos valores, o que pode reduzir atrasos e facilitar o pagamento.
10: Para isso, o beneficiário deverá pedir à Justiça que determine o repasse mensal com a transferência automática do valor da conta do devedor para a conta de quem tem direito à pensão, na data fixada pelo juiz. A proposta, conhecida como PIX Pensão, segue agora para a sanção presidencial. Repórter Douglas Castilho.
11: O projeto, que teve origem na Câmara dos Deputados, visa garantir a pontualidade dos pagamentos e oferecer mais segurança jurídica às famílias envolvidas. A relatora da proposta, a senadora Ana Paula Lobato, do PSB do Maranhão, ressaltou a importância da aprovação.
12: Enfrenta problema recorrente nas execuções de alimentos, a necessidade de sucessivas provocações judiciais diante de inadimplementos mensais. Trata-se de solução simples, objetiva e compatível com a natureza urgente da obrigação alimentar.
11: Uma das formas de garantir que os repasses ocorram na prática é a possibilidade de indisponibilização automática dos ativos financeiros do devedor, se ele não possuir saldo bancário suficiente para o pagamento. Para evitar abusos ou erros, o projeto também prevê que esse procedimento deve seguir as regras do Código de Processo Civil, que asseguram um controle por parte do juiz, a intimação do devedor e a correção ou cancelamento de bloqueios excessivos. A operacionalização do processo de transferências será gerida por sistema eletrônico sob responsabilidade do Banco Central.
9: E a senadora Roberta Cioli, do Republicanos de Roraima, apresentou um projeto que torna mais flexível a concessão do benefício da prestação continuada, o BPC. A proposta evita a perda automática do benefício quando houver pequeno aumento na renda familiar ou o ingresso de um integrante no mercado de trabalho.
10: O texto também prevê um período de transição de até 12 meses. Segundo a senadora, a medida permite que os beneficiários melhorem de vida sem o risco imediato de perder o auxílio. O projeto será analisado pelas comissões do Senado.
13: O projeto garante que o ingresso no mercado de trabalho não resulte na perda automática do benefício. Além disso, prevê um período de transição com reavaliação social para que essa mudança ocorra de forma gradual e segura, oferecendo mais segurança às famílias nesse momento de conquista e de reorganização de vida.
9: Já o senador Cleitinho, do Republicanos de Minas Gerais, defendeu o endurecimento de regras para as apostas online e cobrou a votação de projetos que restringem a publicidade das bets. O parlamentar alertou que o avanço desse mercado tem impactos na saúde mental, compromete a renda das famílias e aumenta os gastos públicos com saúde.
10: Segundo Cleitinho, os prejuízos causados pelas apostas exigem uma ação conjunta do Congresso e do governo federal, acima de diferenças partidárias.
14: Se literalmente agora é uma época de Copa do Mundo, que a gente está vendo aqui 35% de aumento na questão dos jogos, é momento agora da gente refletir. Hoje, infelizmente, o Brasil é o Brasil das bets. Então, espero que todos os senadores da República, como eu aqui, possa combater de uma vez por todas essa porcaria de jogo online.
9: A Comissão de Direitos Humanos aprovou um projeto que cria categorias diferentes para os casos de desaparecimento de pessoas no Brasil.
10: O objetivo da proposta é aprimorar as investigações e as buscas de acordo com cada situação. Repórter Patrícia Oliveira.
15: A proposta classifica os casos de pessoas desaparecidas em três categorias. O desaparecimento voluntário é quando um adulto decide romper contato com familiares por vontade própria. O involuntário inclui situações como acidentes, desastres, problemas de saúde mental e o sumiço de crianças e adolescentes. Já o desaparecimento forçado envolve casos relacionados à violência, coação, sequestro ou abuso de poder. Atualmente, a legislação adota uma definição única para todos os casos. Para a relatora, senadora Damaris Alves, do Republicanos do Distrito Federal, a mudança pode contribuir na atuação das autoridades pela busca, identificação e localização dos desaparecidos.
16: Os dados mais recentes demonstram que o desaparecimento de pessoas permanece como desafio grave e crescente para o poder público.
15: Em 2025, foram registrados mais de 85 mil desaparecimentos no Brasil, cerca de um caso a cada 6 minutos. O projeto segue para análise da Comissão de Constituição e Justiça.
9: A Comissão de Direitos Humanos também aprovou um projeto que endurece a punição para agressões praticadas contra mulheres por razões de gênero. A proposta transforma esse tipo de violência em crime autônomo, que hoje é tratado apenas como agravante da lesão corporal, e também aumenta as penas nos casos mais graves. O texto segue agora para a Comissão de Constituição e Justiça.
10: E o plenário aprovou o projeto que torna obrigatória a divulgação do Ligue 180, canal nacional de denúncia e orientação para mulheres mulheres em situação de violência. A proposta determina que o serviço seja divulgado em meios de comunicação e em locais públicos e privados de grande circulação para ampliar o acesso às denúncias e às informações sobre a rede de proteção. O texto segue para a sanção presidencial.
9: O chanceler Mauro Vieira será convidado para esclarecer no Senado as recentes afirmações apontando risco de intervenção militar norte-americana no Brasil. O convite foi aprovado pela Comissão de Relações Exteriores.
10: O risco teria sido apontado a partir da classificação como terroristas de facções do crime organizado que atuam em nosso país. Repórter César Mendes.
17: A Comissão de Relações Exteriores aprovou o convite para que o ministro das Relações Exteriores, Mauro Vieira, esclareça aos senadores declarações recentes dadas por ele de que a classificação do Comando Vermelho e do Primeiro Comando da Capital como organizações terroristas pelos Estados Unidos traria o risco de uma eventual atuação de forças militares norte-americanas no Brasil. Autor do convite, o senador Hamilton Mourão, do Republicanos do Rio Grande do Sul, quer que Mauro Vieira explique melhor de onde tirou os dados que o levaram a fazer essa afirmação, que, na opinião de Mourão, tem uma certa gravidade.
18: Apesar dos Estados Unidos recentemente vinha exercendo de forma unilateral o seu poder militar, tanto no caso recente aí da captura do então presidente da Venezuela, o ditador Maduro, como também no ataque feito ao Irã, apesar disso ser um conflito que se arrasta há 46, 47 anos entre esses dois países, não é? Mas me chama atenção face à relação que nós temos com os Estados Unidos da América, inclusive na área militar, não é? Onde combatemos juntos na Segunda Guerra Mundial, e ver por parte de uma autoridade como o ministro Mauro Vieira, uma afirmação nessa natureza. Então, eu gostaria de ouvir isso aqui do ministro.
17: A declaração de Mauro Vieira foi dada no dia 1º de julho, em resposta oficial do Itamaraty a questionamentos feitos pela Câmara dos Deputados. O comparecimento do ministro em reunião da Comissão de Relações Exteriores ainda não tem data agendada.
9: E empresas brasileiras que exportam produtos para o exterior já podem contar com uma nova linha de crédito para enfrentar os efeitos das barreiras comerciais impostas por outros países.
10: O Senado aprovou a medida provisória que libera até 15 bilhões de reais para financiar exportações por meio do Plano Brasil Soberano. Repórter Douglas Castilho.
19: A medida surge como resposta ao que ficou conhecido como tarifaços impostos pelos Estados Unidos, que elevaram as tarifas de importação daquele país a patamares de até 50%. O senador Randolph Rodrigues, do PT do Amapá, que solicitou a inclusão da votação na pauta, comemorou a aprovação e explicou a sua importância diante da instabilidade do contexto internacional.
20: Brasil soberano é o significado de como um governo deve agir. Um governo, mesmo agredido por uma potência estrangeira, não deve ficar lamentando. Deve buscar superar a agressão, que o que ocorreu no fato do tarifaço é uma agressão ao Brasil e ao seu povo, e buscar soluções, sobretudo para suas empresas. A Brasil soberano vem para isso, para socorrer.
19: Além das tarifas alfandegárias, a MP apresenta uma resposta às chamadas barreiras sanitárias, que ocorrem à entrada de produtos não pelo aumento dos tributos, mas com argumentos como o utilizado pela União Europeia este ano. O bloco proibiu a entrada de carne bovina e a acusação do uso indiscriminado de antibióticos por parte do setor pecuário brasileiro. O texto segue para a sanção presidencial.
10: Edição de Paula Grova e trabalhos técnicos de João Lira, o Jornal do Senado fica por aqui. Acompanhe agora as notícias da Câmara dos Deputados. Boa noite.
9: Boa noite e até amanhã.
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21: Parlamentares aprovam sistema para enfrentar a violência de gênero.
22: Câmara amplia acesso das Santas Casas a linhas de crédito do FGTS.
21: Comissão de Orçamento aprova recursos contra a guerra e desastres.
23: Boa noite. A Comissão Mista de Orçamento aprovou despesas extras de 12 bilhões e 300 mil reais no orçamento de 2026. A repórter Silvia Munhato acompanhou a votação.
24: A Comissão Mista de Orçamento aprovou 8 medidas provisórias com despesas extras no orçamento de 2026, no valor de 12,3 bilhões de reais. Um total de 10,3 bilhões estão sendo utilizados para minimizar os efeitos da guerra no Oriente Médio nos preços dos combustíveis e gás de cozinha, e outros 2 bilhões de reais foram destinados para auxiliar os atingidos por desastres climáticos este ano. Os parlamentares deixaram para esta quarta-feira a análise de um projeto que pretende abrir um crédito novo no orçamento de 13,3 bilhões de reais. O texto original veio com apenas 1,3 milhão de reais

0: para uma contribuição voluntária do país à Comissão Econômica para a América Latina e o Caribe. Mas o governo modificou a proposta para incluir recursos para financiamentos agrícolas e para o programa Desenrola Adimplentes. O deputado Domingos Sávio, do PL de Minas Gerais, e outros parlamentares pediram mais tempo para analisar a proposta.
1: Por outro lado, nos preocupa, e aí por isso é necessário esse tipo de análise, de reflexão. Nos preocupa, por exemplo, que o recurso que está sendo tirado, cancelado, é dentro do Ministério da Cidade, e na primeira análise que a minha assessoria fez seria justamente do Minha Casa e Minha Vida, que também é um programa tão importante e que nós temos preocupação em que a gente continue garantindo alternativa de moradia no país.
0: O deputado Igor Timo, do União de Minas Gerais, relator da medida provisória que destina recursos para os municípios de Minas Gerais atingidos por fortes chuvas este ano, ressaltou a importância do repasse.
2: Entre fevereiro e março deste ano, a nossa Zona da Mata enfrentou um período mais chuvoso da sua história, com um acumulado de 584 milímetros, quatro vezes mais acima da média acumulada. E o resultado foi trágico. Famílias desabrigadas, serviços públicos essenciais interrompidos e comprometidos, o comércio local severamente castigado.
0: As medidas provisórias aprovadas serão agora analisadas pelos plenários da Câmara e do Senado. Da Rádio Câmara de Brasília, Silvia Minhá.
3: Ciência e tecnologia.
4: Merlon Solano, do PT do Piauí, defende a revisão das regras para o funcionamento das apostas esportivas e dos jogos online no Brasil. Para o deputado, a regulamentação atual é insuficiente diante do endividamento crescente das famílias e dos impactos do vício em jogos.
5: Merlon Solano sugere discutir medidas como o aumento da tributação sobre empresas do setor, a restrição da publicidade e até a proibição de determinados jogos. Ele afirma que o país precisa enfrentar o tema como uma questão de saúde pública e proteção financeira.
4: Luiz Lima, do Novo do Rio de Janeiro, defende a regulamentação das apostas esportivas para impedir que a atividade se torne parte permanente da rotina do esporte nacional. O congressista argumenta que a publicidade excessiva estimula a ilusão de ganho fácil.
5: Luiz Lima adverte que a propaganda abusiva das apostas pode comprometer o orçamento de famílias brasileiras. Ele sugere restrições aos anúncios do setor nos mesmos moldes das proibições aplicadas ao mercado de cigarros.
3: Trabalho.
4: Paulão, do PT, manifesta solidariedade aos trabalhadores da Companhia de Abastecimento e Saneamento de Alagoas em paralisação pela falta de proposta da direção. Ele critica o adiamento da negociação para janeiro por considerar que a medida desrespeita a anualidade da convenção coletiva.
5: Paulão aponta falhas no serviço prestado por empresas privadas de saneamento, com tarifas altas e comunidades rurais que ficam meses sem abastecimento regular. Parlamentar levou o caso ao Ministério Público e à Defensoria Pública de Alagoas.
4: Tadeu Venere, do PT do Paraná, cita dados de pesquisa feita por 16 organizações da sociedade civil, segundo os quais quase 64 milhões de brasileiros com 15 anos ou mais não terminaram o estudo básico para defender o fim da escala 6x1 e as jornadas exaustivas de trabalho.
5: Na opinião de Tadeu Venere, reduzir a carga laboral semanal vai devolver ao trabalhador a oportunidade de desenvolvimento pessoal e o direito de estudar. O legislador conclama a sociedade civil a enfrentar o debate e pede que o Senado siga o exemplo da Câmara e aprove a matéria.
3: Transportes.
4: Rodrigo de Castro, do União de Minas Gerais, comemora a inauguração das pontes de Embaúba e da Cachoeira da Usina, que ligam os municípios de Ervália e Muriaé. O congressista ressalta que as obras integram trecho estratégico da BR-356, importante para a conexão entre os estados do Sudeste.
6: É mais um trabalho que nós fizemos que tem uma repercussão muito grande na Zona da Mata Mineira, não só nos municípios de Ervália, Rosário da Limeira, São Sebastião da Vargem Alegre, Muriaé, Viçosa, Ponte Nova, mas também é uma estrada que liga ao litoral do Rio de Janeiro e ao litoral do Espírito Santo. Portanto, ela tem uma conotação realmente regional. Agora vamos acompanhar a última etapa, que é a execução da ponte dentro do município de Ervália.
5: Rodrigo de Castro afirma que a entrega das pontes é resultado de articulações iniciadas em 2021, junto ao DENIT e aos ministérios. Ele lembra que a conclusão das obras atende a uma antiga demanda da população local, que conviveu por anos com lama e poeira.
4: Bebeto, do PP do Rio de Janeiro, destaca o avanço das obras na Serra das Araras e na rodovia Presidente Dutra, previstas em contratos de concessão do governo federal. Ele assinala que as intervenções são essenciais para quem se desloca da Baixada Fluminense em direção à capital.
5: Bebeto relata articulações entre governo federal, a concessionária responsável pelos trechos e a Light para destravar viadutos, alças e duplicações na região. O deputado também pede a revitalização da ferrovia da Baixada, com passarelas, muros de proteção e sinalização nas passagens de nível.
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3: Desenvolvimento Regional.
4: A Câmara criou uma comenda com o nome do Padre Cícero para quem contribuir para o desenvolvimento do Nordeste. O repórter Antônio Vital explica como vai funcionar.
8: A Câmara dos Deputados criou uma honraria a ser concedida a pessoas ou instituições que contribuam para o desenvolvimento social, econômico e cultural da região Nordeste. A condecoração, batizada de Comenda Padre Cícero Romão Batista de Desenvolvimento Regional, será concedida a 5 pessoas ou entidades selecionadas a partir de indicações de deputados e senadores. A homenagem será entregue pela Comissão de Integração Nacional, Desenvolvimento Regional e da Amazônia e pela mesa diretora da Câmara em uma sessão solene todos os anos no dia 24 de março, data de nascimento de Padre Cícero. O projeto que cria a comenda foi apresentado pelo deputado Luiz Gastão, do PSD do Ceará, e aprovado pelo plenário da Câmara. A relatora do projeto foi a deputada Fernanda Pessoa, do PSD do Ceará. Ela retirou da proposta original a proibição de premiação a pessoas que estejam no exercício de mandato político e seus parentes até o segundo grau. Segundo a relatora, isso torna a comenda democrática e acessível a todos. Padre Cícero morreu em 1934, aos 90 anos de idade, em Juazeiro do Norte, no Ceará, onde exerceu sacerdócio e teve grande influência política. O autor da proposta, deputado Luiz Gastão, defendeu a comenda a quem contribuir para o desenvolvimento do Nordeste e a homenagem a Padre Cícero.
9: Hoje a Câmara fez justiça a um grande nordestino, a um grande brasileiro, que é o Padre Cícero, que foi, acima de tudo, um grande desenvolvimentista, não só para Juazeiro, para todo o Nordeste, referenciado ainda por gerações.
8: Não houve votos contrários à criação da comenda Padre Cícero Romão Batista de Desenvolvimento Regional. Da Rádio Câmara de Brasília, Antônio Vital.
4: Aniele Paulino, do Republicanos, cumprimenta Dom Edelson Soares Nobre, quinto bispo a assumir a diocese de Guarabira, na Paraíba. Para o congressista, o lema episcopal do sacerdote, em tudo a caridade, reflete a doutrina social da igreja em amparar os mais necessitados.
5: O deputado cumprimenta as autoridades presentes na posse de Dom Edelson e ressalta o papel fundamental do bispado de Guarabira para a região. Aniele Paulino menciona ainda seu apoio à diocese e suas iniciativas voltadas à valorização da fé e do turismo paraibano.
3: Economia.
5: Pompeu de Matos, do PDT do Rio Grande do Sul, pede a criação de fundos constitucionais para as regiões Sul e Sudeste, nos moldes dos já existentes para o Norte, Nordeste e Centro-Oeste. Segundo ele, a medida promove uma redistribuição mais equilibrada dos recursos federais.
4: Pompeu de Matos diz que os novos fundos destinariam mais de 21 bilhões de reais por ano para cada uma das duas regiões. Ele argumenta que os recursos impulsionariam investimentos, desenvolvimento regional e obras de infraestrutura.
3: Saúde.
5: A Câmara aprovou projeto que permite acesso a linhas de crédito com recursos do FGTS para santas casas e hospitais filantrópicos. O repórter Antônio Vital acompanhou a votação.
8: O plenário da Câmara aprovou o projeto que reabre até 2030 o prazo para que santas casas e hospitais filantrópicos tenham direito a linhas de crédito que usam recursos do FGTS. A lei que trata do Fundo de Garantia por Tempo de Serviço previa o uso desse tipo de crédito para entidades beneficentes apenas até 2022. A reabertura do prazo foi prevista em uma medida provisória editada este ano, mas que perdeu a validade sem ter sido votada pelo Congresso. Por isso, o projeto aprovado, que reproduz o texto da medida provisória, foi apresentado pelo líder do governo na Câmara, deputado Paulo Pimenta, do PT do Rio Grande do Sul. Na justificativa da proposta, ele disse que créditos com recursos do FGTS somaram 3 bilhões de reais e beneficiaram 140 hospitais filantrópicos que prestam serviço ao Sistema Único de Saúde, o SUS. Paulo Pimenta estima que essas linhas de crédito podem reduzir a taxa de juros para Santas Casas dos atuais 18% para 12%, o que vai ajudar a aliviar a situação financeira.

0: carteira dessas entidades, muitas delas endividadas. Além dos hospitais filantrópicos, o projeto também permite que instituições sem fins lucrativos que prestam atendimento à ciência, também o crédito são a que as entidades também atuem para o SUS. O relator do projeto, o deputado Antônio Brito, do PSD da Bahia, diz que as linhas de crédito não comprometem a sustentabilidade financeira do FGTS. Ele explicou a proposta.
1: Esse projeto que trata das Santas Casas e Hospitais Filantrópicos pela possibilidade de instituições terem o caixa hospital baseado na lei do FGTS.
0: Aprovado de maneira simbólica pelo plenário, sem votos contrários. Para o deputado Hildo Rocha, do MDB no Maranhão, linhas de financiamento com recursos do FGTS beneficiam a saúde do trabalhador.
2: Esse projeto, ele é muito importante, porque o recurso do FGTS, ele tem um juro muito menor, que um juro menor do mercado é o do FGTS. O prazo para o início de pagamento é bem elástico, portanto, é recurso do trabalhador que volta em benefício do trabalhador, porque as Santas Casas de Misericórdia atendem justamente os trabalhadores.
0: O projeto que reabre até 2030 o prazo para que hospitais filantrópicos e entidades de assistência a pessoas com deficiência tenham direito a linhas de crédito que usam recursos do FGTS, seguiu para análise do Senado. Da Rádio Câmara de Brasília, Antônio Vital.
3: Vavá, do Avante de Minas Gerais, detalha sua atuação na Comissão de Saúde como relator da Política Nacional de Enfrentamento ao HIV e à AIDS. O legislador avalia que ajudou a construir uma proposta voltada a quem enfrenta dificuldade para manter o tratamento.
4: Vavá defende a criação de um auxílio deslocamento financeiro para viabilizar o transporte de pacientes que residem longe dos centros médicos especializados. Ele argumenta que o benefício combate o abandono terapêutico, reduzindo barreiras socioeconômicas e geográficas no acesso ao SUS.
5: Direitos Humanos.
3: O escolto do PT da Paraíba defende projeto que cria a Política Nacional de Prevenção de Quedas entre Pessoas Idosas. O deputado argumenta que o objetivo é reduzir acidentes, preservar a autonomia dos idosos e orientar ações de prevenção e acompanhamento em todo o país.
4: Segundo Luiz Couto, o projeto organiza medidas de prevenção, acompanhamento e conscientização para evitar quedas que podem provocar perda de mobilidade, internações e outras complicações de saúde. O texto já foi aprovado em duas comissões da Câmara.
5: Justiça.
3: A Câmara aprovou proposta que cria um Sistema Nacional de Enfrentamento da Violência contra Meninas e Mulheres. A repórter Daniela Lessa acompanhou a votação.
6: O Brasil chora com a morte de nossas mulheres, infelizmente, todos os dias, e gostaria, antes de promover a leitura do parecer por parte da deputada Jandira Fegali, pediu um minuto de silêncio em favor da senhora recentemente assassinada, a qual foi encontrada com seu filho amamentando enquanto agonizava nos seus últimos momentos.
7: Foi com um minuto de silêncio por uma vítima de feminicídio que o presidente da Câmara, Hugo Mota, iniciou a votação do projeto que cria o Sistema Nacional de Enfrentamento da Violência contra Meninas e Mulheres e prevê recursos para ações de combate ao feminicídio e de proteção à vida de meninas e mulheres. Nesta semana, em Cataguases, Minas Gerais, uma mulher foi encontrada morta em casa, enquanto seu filho de 2 anos dormia em um quarto e uma bebê de 1 ano ainda mamava em seu peito. O marido foi preso, acusado de feminicídio. Pelo texto aprovado, o sistema de enfrentamento será organizado pelo Ministério das Mulheres, em colaboração com estados e municípios. O dinheiro para financiar as ações virá principalmente do PROPAG, o Programa de Pleno Pagamento de Dívidas dos Estados, que permite aos estados renegociarem dívidas com a União, em troca de compromissos, como a realização de investimentos. No mínimo 10% desses recursos deverão ser aplicados no Plano de Ação de Enfrentamento da Violência contra Meninas e Mulheres. A relatora da proposta, deputada Jandira Fegali, do PCdoB do Rio de Janeiro, destacou que esse financiamento garantirá recursos por 10 anos.
8: E nós estamos agora colocando um bimeio de recursos existentes por ano por 10 anos. São recursos que estarão inseridos no PROPAG, como também no Fundo de Segurança Pública, para que a gente possa fazer com que os estados e os municípios em ação integrada possam agir na prevenção e também na responsabilização dos homens violentos deste país, que não conseguem compreender que essa relação é de igualdade, não de submissão.
7: A deputada Soraya Santos, do PL do Rio de Janeiro, também celebrou a garantia de recursos financeiros.
5: E quero chamar mais uma vez a atenção para a virtude desse projeto, que garante recursos.

0: política pública, não basta dizer que eu sou a favor do combate ao feminicídio se não tiver dinheiro.
1: Para os demais estados que não estiverem no PROPAG, poderão ser usados outros recursos já destinados a ações de combate à violência contra a mulher. Os recursos poderão ser aplicados em ações de prevenção e enfrentamento da violência, fortalecimento da rede de atendimento às mulheres e políticas de educação para combater a cultura de violência contra meninas e mulheres, especialmente voltadas para homens e meninos. O texto também prevê medidas de enfrentamento à violência digital. O projeto que cria o Sistema Nacional de Enfrentamento da Violência contra Meninas e Mulheres, com verbas garantidas para as ações, agora será analisado no Senado. Da Rádio Câmara de Brasília, Daniele Lessa.
2: Segurança Pública.
3: Roberto Fraga, do PL do Distrito Federal, critica a demora do Senado em analisar propostas aprovadas pela Câmara, como a redução da maioridade penal. Segundo o deputado, a falta de votação dessas matérias prejudica o combate ao crime organizado.
4: Na visão de Roberto Fraga, a redução da maioridade penal é fundamental para o enfrentamento da criminalidade. Ele sustenta que o tema é um anseio antigo da população.
3: Sérgio Turra, do PP do Rio Grande do Sul, critica a decisão que autorizou a busca e apreensão na residência de Jair Bolsonaro. Na avaliação do deputado, a medida foi desnecessária, desproporcional e representa perseguição política e abuso de poder.
4: Sérgio Turra também questiona a imparcialidade do ministro responsável pelo caso, Alexandre de Moraes, afirmando que não deveria conduzir processos relacionados aos atos de 8 de janeiro. O deputado manifesta ainda solidariedade ao ex-presidente e defende limites à atuação do judiciário.
3: Alfredo Gaspar, do PL de Alagoas, critica o andamento das investigações sobre fraudes no INSS. O deputado afirma que pessoas ligadas ao governo deveriam ser investigadas com o mesmo rigor aplicado a outros casos que envolvem agentes públicos da oposição.
4: Alfredo Gaspar também contesta o mandado de busca e apreensão realizado hoje na casa do ex-presidente Jair Bolsonaro. Na avaliação do parlamentar, há tratamento desigual por parte das instituições responsáveis pelas investigações e pelo judiciário. Homenagem.
3: Coronel Assis, do PL de Mato Grosso, condena as declarações de uma promotora de justiça sobre manifestações religiosas em um evento público. De acordo com o deputado, a liberdade de professar a fé é garantida pela Constituição e não pode ser restringida por agentes públicos.
4: O parlamentar lembra que o Estado brasileiro é laico, mas não antirreligioso, e defende o respeito às manifestações de fé da população. Coronel Assis também pede uma moção de repúdio à promotora e cobra a preservação da liberdade religiosa no país.
3: Termina agora o Jornal Câmara dos Deputados, produzido pela Rádio Câmara, com trabalhos técnicos de Everson Urani e apresentação de José Carlos Andrade e Márcio Aquilissardi. Uma boa noite para você.
4: Uma ótima noite. A Voz do Brasil volta amanhã.
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2: É noite de quarta-feira, 8 de julho, ano de 2026. Para quem mora no estado de São Paulo, amanhã, 9 de julho, feriado, Revolução Constitucionalista. Aí, nós voltamos ao ano de 1932, é isso? Falei certo ou não? Creio que sim. No estado de São Paulo, uma data para marcar a Revolução Constitucionalista de 1932. Vamos abrir o programa de hoje, nessa noite de quarta, 8 de julho, trazendo Joaquim Manuel, quem abre a moda através de uma interpretação é o locutor Marco Brasil, fazendo essa homenagem juntamente com a dupla Joaquim Manuel. É homenagem ao policial rodoviário, quem gosta muito é o nosso amigo Mau Mau, pintor da cidade de Urânia. Boa noite!
3: Alô, meu povo! Quem vos fala se apresenta, sou doçura, sou pimenta, sou grosso e gentil. Sou trovão, sou tempestade, sou do campo da cidade, eu sou Marco Brasil. Ladeados por essa dupla querida, Joaquim.

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1: Olá, Rogério, boa noite, tudo bom? Aqui Fábio Pedro. E aí, Marzinha? Espero que sim. Hoje, Marcelo, se for possível, por gentileza, eu gostaria de ouvir a música Grandioso És Tu com Carmen Silva, tá bom? Ofereço lá pro Manezinha, Dona Fátima de Santo Antônio da Aracanguá, pro Wilson de Aparecida Taboado, pra Sandra Brito. Estendo meu abraço e carinho fraterno a cada um dos ouvintes. Fique com Deus e até logo. Tchau, tchau.

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3: Sertanejo 102 vai até às 11. Com o seu áudio, a sua participação, nós vamos tocar o seu sucesso com todo carinho. 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Na Antena 102 tem Guilherme Santiago e a linda regravação do modão Não Desligue o Rádio.

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3: A música anterior que eu anunciei foi um modão Não Desligo o Rádio, a regravação da interpretação de Guilherme Santiago. Agora vamos ouvir a anterior, com Chitãozinho e Chororó. A mesma moda, ela é boa, merece um bis, merece um replay. Na Antena 102, Chitãozinho e Chororó e o modão Não Desligue o Rádio.